bloco do Interligados Calvin Harris, Ocean. Sonsaço pra você. Pra você começar seu finalzaço de semana com alegria, com um sorriso no rosto, com leveza e com o que é sucesso. Continue aqui com o Jogodó, foi só o começo, tá? Não saia daí, a gente tá só colocando um pouco do nitro aqui no carango.

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1: 9 e 12.

Ai, a gente gosta de uma fofoca, né? Sim, a Maria Fifi do rádio vem trazer mais fofoca pra vocês. A Fé revela que Vini Júnior trocou de número após reatar com Virgínia Fonseca. É, meu bem, em meio à repercussão envolvendo uma suposta limpa na lista de perfis seguidos por Vini Júnior no Instagram, outra mudança na vida do jogador veio à tona. A modelo Dai Magalhães, que cá entre nós é belíssima, por sinal, desculpe dizer, mas eu acho ela mais bonita que a Virgínia Fonseca, tá? Que já viveu uma fé com o atacante do Real Madrid, da seleção brasileira, revelou a quem que ele trocou de número de telefone e desativou o antigo WhatsApp. Questionada pela reportagem sobre as especulações envolvendo o atleta, divulgadas inicialmente pelo Daily do Garotinho, Dai afirmou que Vini Júnior realmente mudou o contato. Sim, trocou de número e desativou o WhatsApp antigo, afirmou a loira. Em seguida, a influenciadora contou que a alteração aconteceu durante a viagem de Vini Júnior à Jamaica, destino onde o jogador passou dias ao lado de Virgínia Fonseca, querendo evitar tretas, né, Vini Júnior? Tentando não fazer feio, fica ainda mais feio. A página Condomínio Maria Fifi divulgou uma lista com 55 mulheres famosas e influenciadoras que teriam recebido um unfollow do atleta, entre os nomes Yasmin Brunet, Bela Campos, Carolina Portalupe, Paloma Bernardi, Mel Maia, Érica Schneider, Ariane Almeida e Lorena Maria. Esse é um dos nomes, viu? Um dos, que afinal de contas são 55 mulheres. É, meu Deus do céu, não é pouca coisa não, viu? Até o momento, porém, o jogador não comentou o assunto e não há confirmação de que a troca de número tenha qualquer relação com os supostos unfollow. Confira aí a foto da belíssima Dai nas redes sociais, ela que andou jogando tudo no ventilador. Enquanto isso, você dá um confere daí, por aqui a gente continua mandando play com Rodriguinho, Deu em Nada.

0: tá curtindo a sua sexta-feira, não quer nem saber de problema, né? Só quer saber aí do horário que vai bater o dedinho no relógio de ponta e vazar na braquiara. Ou pra você que já chegou em casa, né? Não tá afim de saber de problema nenhum, quer tomar o seu suco da confusão geladinho que você deixou na geladeira, não é mesmo? E curtir aí a sua sexta-feira. Encerrando com Caju pra baixo, se permita esquecer os problemas, se permita ser feliz, nem que seja um fim de semana.
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2: 9:28.
0: Muito bem, já estamos de volta por aqui. Fã fotografa Bruna Marquezine e Shawn Mendes em momento íntimo na praia. Ei, mas esses dois, hein? Esses eu tô falando, vai dar casamento. Parece cena de filme romântico, mas não. Não é não, viu? Um fã registrou Bruna Marquezine e Shawn Mendes em um momento de intimidade, trocando carícias na praia na última terça-feira. Que vidão, viu? Na foto que circula nas redes sociais, a atriz e o cantor canadense aparecem abraçadinhos no maior love deitados na areia da praia de São Conrado, na zona sul do Rio, que fica em frente ao condomínio onde Bruna Marquezine mora. Gente, eles não saem dessa praia, viu? Pra você que mora perto dessa praia, dá um pular que você confere o casalzinho, viu? No clique, o casal surge em um momento fofo e descontraído, com Shawn Mendes deitado com a cabeça sobre o peito de Bruna Marquezine, enquanto os dois relaxam à beira-mar. O casal vive um relacionamento à distância desde novembro, já que Bruna mora no Rio de Janeiro e Shawn Mendes em Los Angeles, nos Estados Unidos. Desde o início do namoro, os dois têm conciliado a rotina com viagens frequentes. A atriz costuma passar temporadas nos Estados Unidos, enquanto o cantor também vem ao Brasil para ficar com a amada. Isso é que é amor, isso é que é love. O resto, meu bem, é balela, viu? Esses dois, sim, não tem como não shippar, cara. Tem que shippar esses dois. Que casalzinho mais fofo, mais bonitinho, né? Tomara que dê liga, tomara que dê certo esses dois, viu? Confira algumas fotos nas redes sociais pra você levar um pouco a temperatura nessa sexta. Sentiu aí a pressão, né? Então vamos de música, a gente continua por aqui enlouquecidos nessa sexta-feira. É fim de mês, a gente tá como Durango Kid, mas a alegria por aqui não tem fim. Porque senão também o bicho pega e o negócio só piora, né, my friends? Vamos então de sambinha do bom, Tiaguinho, me chama do que quiser, mas por favor, com respeito, tá?
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Sexta-feira, nosso finalzaço de semana, Jason Derulo, Running. Hoje esse Jason Derulo também, tudo que ele lança é incrível, né, cara? É, tem cara de finalzaço de semana, tem cara de festa, tem cara de vibe positiva, né não? Deixa eu mandar abraços por aqui, o Joacir, Paulino, sempre na escuta, aquele beijo pra você, viu, Joacir? Santa Bárbara do Leste, ligadinho por aqui, no Interligados. Mandar aquele abraço também para o Jonas. Ah, Jonas, aquele abraço pra você, ligadinho no Rio Grande do Sul. Bah! Pro Zé Altense em peso, ouvindo aqui o Interligados.

0: 942. 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
1: 9:43.
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1: 10 horas.
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1: 10 horas.
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0: 10h20.
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0: 10h41.
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2: 11.3.
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1: 11:19.
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3: 11:36.
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1: Bruno Rosa, Lady Romário.
2: Cerveja de socorro, meu amigo.
1: Essa é pra sofrer, viu?

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1: 11:55.
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0: meia-noite e 53.
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1: 1:10.

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3: 1:26.
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3: 1:43

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1: 12 e 8.

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2: 3 e 6.
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1: 4:13.

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1: 5 e 13.
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0: 5:19.
1: Tem coisa que é só você e Deus. E mais ninguém. Onde estão aqueles que confiam no Senhor? Ergam as suas mãos, ergam, ergam. É tempo de você bater na porta que é o Senhor que abre. Porque porta que o homem abre, se ele quiser, ele fecha bem na sua cara. Mas a porta que Deus abre, não existe homem capaz de fechar. É tempo de você depender de Deus de verdade. Eu quero ouvir o coral mais lindo cantando essa profecia comigo.

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1: 5:57.
2: Madrugada.

0: 6 e 4.
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2: 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Bom dia, querido povo de Deus. Hoje é dia de São Tiago Apóstolo. Hoje, dia de São Cristóvão. Razão pelo qual, não só hoje, mas a semana inteira estamos pedindo, né? A travessia da vida, os motoristas, taxistas, caminhoneiros, sempre bom rezar, viu gente? Sabemos que as mortes são muitas no trânsito. Você sabe, todo dia nós temos esse encontro marcado. Vamos rezar? Em nome do Pai, do Filho e do Espírito Santo. Amém. Senhor Deus, somos peregrinos nesta terra, caminhantes no itinerário da vida, rumo ao encontro definitivo contigo. Senhor, que nos destes como exemplo São Cristóvão, que atravessou a correnteza furiosa de um rio com toda firmeza e segurança, carregando nos ombros o menino Jesus. Ó Deus, fazei que também nós, mesmo carregando as nossas cruzes, nossas dificuldades, mesmo com fardo pesado, consigamos com firmeza e segurança enfrentar corajosamente todas as correntezas, toda a tempestade, toda a tribulação. De modo particular, por intercessão de São Cristóvão, fazei com que saibamos valorizar a vida, sabendo conduzir os nossos veículos no trabalho, no lazer. Dai-nos, Senhor, acima de tudo, serenidade quando o trânsito estiver caótico. Tirai agressividade nas palavras e nos gestos, que saibamos respeitar o direito dos outros. Senhor, afaste de nós o perigo de provocarmos acidente. Então, que saibamos respeitar as leis do trânsito, as placas, os sinais, as advertências. Senhor Deus, dai-nos paciência e serenidade, discernimento para respeitar o limite de velocidade. Afaste toda e qualquer bebida, embriaguez. Protegei-nos, Senhor, dos acidentes, do assalto, dos perigos. Senhor, por intercessão de São Cristóvão, no trabalho ou no lazer, abençoai-nos na condução dos nossos veículos e na condução de nossa vida. Amém. São Cristóvão, protegei-nos. São Cristóvão, guardai-nos. Bom dia a todos.

Cowgirls e Cowboys. Está começando por aqui mais uma super edição do Vibe Sertaneja. Eu sou o Gil Godó e a partir de agora sim a parada é comigo, viu? Esse programa que é 100% sertanejo, desde o sertanejo raiz, desde o sertanejo clássico, até os modão de hoje em dia, viu? Até o universitário. A partir de agora, nossa arena tá pronta pra você, pra desfilar só com música sertaneja, né? Pra galera que curte uma festa agro, chega mais aí, fique super à vontade, tá? Você pode e deve participar pelo pedidomusical.com.br. Por aqui o fim de semana começou. Sim, é sexta-feira, 31 de julho de 2026. Bora encerrar esse mês com categoria? Com clima lá em cima? Então simbora com o Jogodói. Jorge e Matheus Abismo, o Vibe Sertaneja começou!

0: Encerrando assim já o primeiro bloco do Vibe, a melhor vibe do seu rádio, sempre, claro, sertaneja, Jads e Jadson, primeiros erros, razões e emoções, o famoso poporri, pra encerrar o primeiro bloco.
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De volta por aqui com Vibe Sertaneja. E aí, gente? Pelo visto, ele está de novo a fé. Sim, o cantor Zé Felipe. Quem que é o novo a fé de Zé Felipe, gente? Você tá sabendo quem é? Hã? Não, não tá sabendo. Gil Godoy te conta, meu querido. Sim, o nome dela, Juca. Lara Juca é o nome da mocinha. Pois é, ele foi visto aos beijos com essa moça. Pra você que não sabe, essa moça é ex do cantor Orochi. É, a própria. Bom, Poliana Rocha, de 49 anos, né, abriu uma caixinha de perguntas no Instagram no último domingo e respondeu a um seguidor que quis saber o que ela achava da fase de solteiro de Zé Felipe. A interação surgiu horas depois, o cantor repercutiu nas redes sociais ao ser visto aos beijos com essa influenciadora de 23 anos, né, em um after no Rio de Janeiro. Ao responder a pergunta, Poliana demonstrou tranquilidade sobre a nova fase do sertanejo. Todo filho cresce, segue o próprio caminho e tem o direito de viver cada fase da sua vida. O que traz paz ao coração de uma mãe é saber que ele sempre honrou os compromissos que assumiu e respeitou quem esteve ao lado dele. Ah, que bonitinha, né? A declaração da influenciadora acontece após Zé Felipe ser visto em clima de romance com Lara Juca. Antes dos registros do after ganharem repercussão, a influenciadora já havia mostrado nos stories do Instagram que acompanhava o show do cantor na capital fluminense. As imagens divulgadas pelo perfil Daily do Garotinho mostram Zé Felipe e Lara aos beijos durante a festa. Segundo a publicação, os dois deixaram o local discretamente pelos fundos, de mãos dadas. Entraram no mesmo carro e seguiram para um after, onde permaneceram juntos durante a noite em clima de casal. Vamos continuar acompanhando, né, pra ver se isso vai render ou se foi só coisa de momento. Pra você que não sabe, andou rolando uns burburinhos aí de que ele e Ana Castela estariam talvez reatando. Eu acho que depois dessas fotos, eu acho que não vai reatar mais nada, né, gente? É, Zé Felipe já tá pegando outra e é loira. Ele gosta das loiras, hein? É, Zé Felipe. Vamos continuar acompanhando. Enquanto isso, por aqui o Vibe continua rolando solto. Henrique e Juliano, efeito reverso.

Tá aí pra você, fechando mais uma porteira aqui do Vibe Sertaneja com Luan Pereira. Paciência, o gigante do sertanejo passou por aqui pra deixar você mais feliz. Pra começar a fazer a sua playlist da resenha, do rolê, do finalzaço de semana que tá só começando, hein? Vibe.

0: 6h42.
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2: Bom dia para os nossos ouvintes. Programa Palavra de Deus, hoje dia 1º de agosto, sábado, Evangelho Mateus 14, 1 a 12, com o tema A Cabeça de João Batista. O Senhor esteja convosco, Ele está no meio de nós. Evangelho de Jesus Cristo segundo Mateus. Glória a vós, Senhor. Naquele tempo, a fama de Jesus chegou aos ouvidos do governador Herodes. Ele disse a seus servidores: é João Batista que ressuscitou dos mortos. Por isso, os poderes miraculosos atuam nele. De fato, Herodes tinha mandado prender João, amarrá-lo e colocá-lo na prisão por causa de Herodíades, a mulher do seu irmão Felipe. Pois João tinha dito a Herodes: não te é permitido tê-la como esposa. Herodes queria matar João, mas tinha medo do povo e o considerava como um profeta. Por ocasião do aniversário de Herodes, a filha de Herodíades dançou diante de todos e agradou tanto a Herodes que ele prometeu com juramento dar a ela tudo o que pedisse. Instigada pela mãe, ela disse: dá-me aqui num prato a cabeça de João Batista. O rei ficou triste, mas por causa do juramento diante dos convidados, ordenou que atendessem o pedido dela e mandou cortar a cabeça de João no cárcere. Depois, a cabeça foi trazida num prato, entregue à moça, e esta levou para a sua mãe. Os discípulos de João foram buscar o corpo e o enterraram. Depois foram contar tudo a Jesus. Palavra da salvação. Glória a vós, Senhor. As palavras do Santo Evangelho aumente a nossa fé. Amém. Meditando um pouco essa palavra, João Batista, nascido por graça de Deus, profeta, que anunciou a vinda do Messias, o Salvador da humanidade, e o apresentou como o Cordeiro de Deus que tira o pecado do mundo. Teve uma morte brutal, desumana e cruel. Esse fato desonrou a autoridade do governador Herodes e ainda deu coragem às demais autoridades a tramarem a morte de Jesus e o matarem de forma desonrosa, enforcando o Salvador Filho de Deus numa cruz junto a dois ladrões e assaltantes da cidade. Como se Jesus fosse um malfeitor, mas eles é que eram os malfeitores merecedores de tal destino. Deus ressuscitou Jesus, vencendo toda a maldade do mundo. Nenhum poder humano tem poder sobre Jesus. Com isso, eles demonstram que são contra os enviados de Deus. E sendo contra o próprio Filho de Deus, que os criou, eles deu poder para governarem em favor do bem do povo. Cremos que Jesus ressuscitado continua a missão do Pai, formar o reino de Deus, reino de amor, justiça, paz para a salvação dos fiéis. E tirando uma conclusão, ao contrário de João, João foi fiel a Deus sem se abalar com a prisão. Permaneceu na justiça até o fim. A manipulação, orgulho, os interesses da corte conduzem João ao martírio, antecipando a rejeição e a condenação morte de Jesus, Filho de Deus, na cruz. Os discípulos de João permanecem fiéis, demonstrando confiança nos ensinamentos e na verdade de João. Depois seguem a Jesus. Aqui cabe a todos permanecer firmes na fé, na obediência a Jesus mesmo, né? Ainda que hoje haja dificuldades e perseguições. Segundo o Catecismo da Igreja Católica, número 22, tudo contribui à santificação cristã até o sofrimento, se for por amor a Jesus. Daí, tudo contribui para o bem próprio e dos outros. E no número 23, todos os fiéis serão chamados à plenitude da vida, perfeição e caridade. E lá em Mateus 5:48 vemos: sede perfeito, como vosso Pai é perfeito. Então, procuremos todos fazer a vontade de Deus, e tenhamos um dia abençoado. Até outro dia, se Deus quiser. Fui.
0: Seis e 47.

sequência por aqui no Vibe Sertaneja, trazendo notícia, informação pra você e alegria, claro, né? Afinal de contas, é finalzaço de semana, ninguém tá afim de guerra com ninguém. Vamos falar de Gustavo Lima. Ele quebrou o jejum de 8 anos e voltou à TV Globo. Fez as pazes, né? Depois de mais de 8 anos longe da programação da TV Globo, Gustavo Lima voltará a aparecer na emissora durante a 71ª edição da Festa do Peão de Barretos. O sertanejo será uma das principais atrações do evento e sobe ao palco no dia 29 de agosto, o encerramento da festa, viu? Com a apresentação transmitida pelo canal. O artista também retorna ao posto de embaixador do rodeio, título que já ocupou em 2017 e 2018. A ligação de Gustavo Lima com Barretos vem de longa data. Sua estreia no tradicional evento aconteceu em 2009, quando tinha apenas 19 anos. Agora, ele assume pela terceira vez o posto de embaixador, reforçando uma parceria marcada pelo sucesso e pela identificação com o público. Em uma das edições anteriores, foi justamente durante esse período que popularizou o bordão "Respeito, embaixador". Então, pra você que tava com saudade de Gustavo Lima à frente aí, né, dessa festa e de volta à TV Globo, o cara estará de volta à telinha para o seu deleite. Curtiu a informação? Espero que sim. Por aqui seguimos tocando o nosso vibe com a melhor vibe. Lauana Prado, Carro de Mensagem. Chama!

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1: Fechando assim, mais uma porteira aqui do Vibe Sertaneja com Felipe Rodrigo. Caos de alguém, para de ser caos, meu filho. Deixa de ser caos na vida de alguém, seja luz, seja bênção, viu? A gente sabe que o outro nem sempre conserta. Então conserte você mesmo, dê o primeiro passo.

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0: dia pra você, seja muito bem-vindo, seja muito bem-vinda sempre. Claro, aqui na ZYD735, operando em 104,5, 9 FM, a mais ouvida, a mais curtida, a mais potente, a de maior qualidade no seu rádio. Manhã aí de sabadão, dia 1º de agosto, ano 2026, termômetros marcando nesse momento 12 graus aí de temperatura, 95% umidade relativa do ar, ventos de 6 km por hora. Hoje é um dia que o solzão deve dar o ar aí da sua graça e as máximas que devem chegar a 25 graus na mola propulsante do Planalto Norte Catarinense. Hoje, dia nacional do selo. 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Sempre um prazerzão ter você aqui no 36423955. 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Programa Área VIP, momento sertanejo, entrando no ar nesse momento às 7h05. 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Você que está se preparando aí para mais um dia de trabalho, sabadão, bom trabalho, boa manhã. Para você que está tendo o privilégio de estar com a sua família hoje, descanse, curta a família, curta os filhos, porque é bom demais. Você que já está viajando e está na correria diária, um bom trabalho, né? Um bom descanso, boa viagem. Você que está na boa, você que está legal com a gente aqui em 104,5, seja bem-vindo à Rádio Nova Era FM, empresa de comunicação da Fundação João 23, em 2026, 40 anos no ar. Que mês de agosto seja um mês abençoado para você, seja um mês aí de muitas realizações, seja um mês de muita saúde, principalmente, né? Mês aí de trabalho, seja um mês de conquista. A gente deseja tudo de bom para você, que realmente seja um mês excelente, seja um mês abençoado para todos nós. 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
0: E o Momento Sertanejo está entrando no ar.
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0: César e Paulinho, Zé Neto e Cristiano. Duas vezes você.

0: 714.
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2: É o Momento Sertanejo aqui na Nova com Candeeiro. Eu amo você. 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
2: 7 horas e 15 minutos. Notas de falecimento a funerar em vida. Comunica o falecimento de Anita Bortoluzzi Ferneda, ocorrido ontem com 65 anos. Está sendo velada na capela da Vila Ruth. Seu sepultamento se dará hoje às 4h30 da tarde para o cemitério da Vila Ruth. Funerar em vida, comunica com pesar falecimento de Anita Bortoluzzi Ferneda. A mesma era mais conhecida por Nita e vó Nita. Mais uma nota de falecimento, a funerária em vida comunica o falecimento de Francisco Ferreira, ocorrido ontem com 77 anos. Está sendo velado na capela de Mafra. Seu sepultamento se dará hoje às 10 horas para o cemitério de Mafra. Funerária em vida comunicou com pesar o falecimento de Francisco Ferreira. O mesmo era mais conhecido por Ico.
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2: 7h17.
1: Rio Negro e Solimões com Jorge Matheus na... Saudade dele.

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0: Estamos apresentando o Momento Sertanejo na Nova, oferecimento sempre de AGM Peças e Lubrificantes, a companheira, a parceira do amigo produtor. Ai, ai, vamos lá pro WhatsApp da Nova no 3642-3955. Credo. 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Naturalmente, sou parte da natureza, campeiro naturalmente. Bom dia, Thiago. Manda um abraço pra nós. Estamos no trecho para mais um dia na segurança pública. Thiago Cuca, o Fazanque, o Ditriche. Ô, Thiagão, um abraço pra vocês. Bom trabalho aí, tá bom, piazada? Sabadão abençoado aí, tudo aí, mano. Tamo junto na Nova. A Magali Dutka, tá ligada com a gente também, né, Magali? Bom sabadão, tamo junto. Bom dia, aqui é o Clóvis Williams. É, curtindo aí a programação. Um abraço pro cunhado Felipe aí. Valeu, Clóvis Williams Benda. Abraço pra vocês, pessoal da CWB aí. Sabadão mais que abençoada.
1: Bom dia, Thiago Escresco, Aristeu Veiga. Manda um alô pra tudo novo, pra quem tinha nas curtas, pra todos meus colegas. Pra vocês aí da rádio, um sábado abençoado por Deus. Que Deus dê muita saúde, tudo de bom pra vocês. Que Deus abençoe o dia de vocês.
0: Amém.
1: Grande abraço, tchau.
0: Obrigado. Que nem dizem, né, seu Aristeu? A gente tendo saúde e o resto, vamos subindo até em Copa de Pinheiro, que nem dizem, né? Bonita. Bom dia, mais um chimarrão no Rancho 3F, curtindo ela. Hoje só dia de festejar a maioridade do meu filho Matheus Leandro Fux. Olha, orgulho de criar um homem do bem em um mundo tão complicado que vivemos. Só gratidão a Deus por esse companheiro para qualquer situação, meu companheiro de cavalgada. Feliz aniversário, que Deus sempre ilumine seu caminho. E tá mandando aí um abraço especial também ao Felipe, Adriano, Martim, a Márcio, Clóvis e a Luciana. Toca o milionário José Rico, que por coincidência até temos os mesmos gostos de música. Olha que legal, parabéns aí pro Matheus Leandro Fux, né, Matheus? Um abraço especial do paizão aí de toda a família. Também de toda a turma aqui da Nova. Parabéns, piazinho. Essa data se repita por muitos e muitos anos aí, tá bom? Um abraço, Felipão. Um abraço à família. Pessoal lá no Rancho 3F. Já saboreando aquele mate de respeito. Aí é bonito. Tamo junto e misturado. Alô? É. Por Deus do céu, que vontade de meter o braço num caboclo desse aí, né, cara?
2: Fala, Thiago, bem bom? Aqui é o Adir da Metalúrgica Rony. Manda um tio de 12 pra essa vadioeira da Metalúrgica Rony, principalmente o Ziel, conhecido mais por Xereque.
0: É o Xereque?
2: O cara, Vadil! É. Tem um tio de 12 na cara e ver se ele se acorda.
0: Ô, Xerecão, louco, rapaz. Ai, ai, Vadil, aquilo chega catingado. Né, Adir? Aquilo chega catingado, Vadil. O cheiro da vadiuice é o cheiro do Xereque, né? Bom dia, Pedro Routes do Cuiupã. Tamo ligado. Valeu, Pedro. Abraço pra vocês e o povo interiorano, né? Sempre ligados com a gente aí também no Som da Nova.
3: Fala, compadre. Bom dia, bom dia, bom dia.
0: Ô, compadre velho.
3: Passando aí pra desejar um feliz abençoado sábado, final de semana. Deus abençoe você e a tua família. Junto. E passando aí pra confirmar audiência, como todos os dias, né, Tiagão? Claro. Tamo aí desde as 6 da manhã, bem louco, montando balcãozeira.
4: Nice.
3: Só coisa boa.
4: Nice. E
3: na escuta da melhor da região.
4: Isso.
3: Beleza, compadre? Tamo junto, tchau, obrigado. Manda um alô aí pra nós, pra Neguinha, pro Ricardo, pra Heloísa, pra Moacir, pra Franciele.
4: Beleza?
3: Vamos que vamos.
4: Vamos, compadre. Tchau, obrigado. Mercado EBF no Jardim América, amanhã tem os assados, domingão, né, compadre? Ai, pensa um trembão. E a Neguinha, quando que vai abrir a mão, vai trazer um... Pode ser uns 10 pastel pra nós aqui na rádio, Neguinha? Hã? Ah? Só fritando pastel lá e trazer pra nós, que é bom. Nada. Abraço, meu compadre Wagner. Pessoal do Mercado MF, bom trabalho. Deus abençoe a jornada aí do final de semana. Tiagão Edson Ferreira confirmando sintonia sabadão. Vamos que vamos na lida com o Reboco. Hoje aqui em casa, bem louco no comando da Bitorneira. Ah, hoje o Edson tá em casa, só no... Fazendo roncar a Bitorneira, bicho velho. Oi, Jurema, tudo bem? Tá na sintonia. Tiagão, pergunta de sábado.
5: Tá bêbado já ou não?
4: Como é que é? Como é que é?
5: Tá bêbado já ou não?
4: Se enxergue. Bom dia, Tiagão, a todos os semáforos, aqui é o Gerson de Curitiba. Vamos acordar, povo lindo. Um piazinho aí na capital de todos os paranaenses. A melhor roncando aí já de manhã. Bom dia, Tiagão. Flávio Schwentner, sempre ligado na... Desde as 3 da manhã na luta. Ótimo sábado pra nós. Aí é bonito. Hoje vai dar só...
5: Tá bêbado já ou não?
4: Sai fora, rapaz. Bom dia, Tiagão. Tudo dentro, pia velho. Sai fora. Tamo de forga, só nas lavação de calçada. Mulher não pode ver a gente de hard que acha o serviço. Que sina. Faça bastante barulho com essa voz inconfundível ao mesmo tempo. Coisa que irrita a gente. Dá um tapaço aí na gurizada do grupo GPS. Tamo junto. E pra minha tchutchuquinha, Emily Vitória, que acordou cedo hoje. Valeu, de menor. Capricha aí, tia velho. Essa pergunta agora é pra você.
5: Tá bêbado já ou não?
4: Eu já ou não? Ainda não, né?
6: Bom dia, Tiagão. É hora do chimarrão. Quer uma cuiada bem no meio da testa, Tiagão? É... Manda um abraço pra nós, filha Vila Ivete. É... Abraço pra minha esposa, Marli. Tiagão, me põe nesse sorteio, rapaz. O que você tá pensando? É... Pô, toda vida eu ganho nada. Tá louco, Tiagão? Assim eu vou embora. Tchau, fui, Tiagão. Chegando por aí. Tudo bom, menino?
4: Que gentileza, Darildo, né? Quer uma cuiada? Tá cuiada na testa. Arcura, né, Piazinho? Tá participando, um abraço, bom final de semana. Nosso ouvinte todos os dias é o Arildo, velho. Gente boa demais.
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4: Momento Sertanejo que volta daqui a pouquinho. 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
4: 7:45. Notas de falecimento a funerar em vida. Comunico o falecimento de Alaide Banaszewski, ocorrido ontem com 65 anos. Está sendo velado na capela em vida. Seu sepultamento se dará hoje às 11 horas para o cemitério de Rio Negro. Funerária em vida comunicou com pesar o falecimento de Alaide Banaszewski. Mais uma nota de falecimento, a funerária em vida comunicou o falecimento de Rosa Erzer Paes, ocorrido ontem com 81 anos.
0: está sendo velada na Capela de Mafra. Seu sepultamento se dará hoje às 9 horas para o cemitério de Mafra. Funerária em vida comunicou com pesar o falecimento de Rosa Erzer Paes. A mesma era mais conhecida por Dona Rosa.

0: 7:46, nota de falecimento. Funerária Rio Mafra e Plano Laier comunica o falecimento de Frederico Ferreira, ocorrido ontem com 82 anos. Está sendo velado na Capela de Rio Negro. Seu sepultamento se dará hoje às 16h para o cemitério de Mafra. Funerária Rio Mafra e Plano Laier comunicou com pesar o falecimento de Frederico Ferreira. O mesmo era conhecido pelo Frederico da Barbearia. 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
3: 7:48.
0: Gustavo Lima na Nova, o embaixador.

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1: 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Quando um grande amor se faz. 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
2: 7h56.
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2: 7h58.
1: Watts da Nova. Trazer a fera aqui, ó.
6: Alô, amigos, aqui quem fala é Regis Marques, vocalista do Grupo Rodeio. Um abraço aos ouvintes da Nova Era. Nós também, do Grupo Rodeio, estamos cantando aqui.
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1: É, hoje tem grupo rodeio no Espaço Vitória. Aí é bailão, né? É bailão. Vamos lá rapidinho, lá pro WhatsApp da Nova, no 36423955. Na saideirinha aqui do Momento Sertanejo, né? Manhã de sabadão, você que tá chegando agora. Prazerzão e inenarrável estar junto contigo nesse sábado. Nosso final de semana juntos, aqui no Som da Mais Que Poderosa. Bom dia, Ana Rubiana Andrade, nossa ouvinte assíduo aqui da Nova, né, Ana? Bom sabadão pra você que é ouvir Gustavo Lima Bala alojado. Daqui a pouquinho rola aí no Som da Nova. Tá bom, Ana? Bom final de semana. Bom dia, confirmando a audiência, um abraço para aquela vadioeira do Rancho Lajeado em Campo do Tenente. O Valmir, Sérgio, Beto, Felipe, Walter, Dudu e Silvinho da Agro. Meu Deus, aí é um vadio de primeiríssima linha, na verdade. Abraço, Walter, abraço pessoal aí do Rancho Lajeado, lá em Campo do Tenente, Estralanda. 104,5 aí. Tudo bom, rapaziada? Bom final de semana. É nóis, é nóis.
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1: Bom dia, Thiago. Ótimo dia a todos. Abraço pro Emerson, que está em viagem. É? A Roseli que tá mandando, né, Roseli? Tudo bom. você, Piazinho, tem voz de locutor aqui, ó.
9: Fala, Thiago, beleza? Como você tá bom, Piazinho? Aqui no Tui Santos. Campina, Tui Crispim, Pim, City. Hoje friozinho aqui, Thiago. Mas sempre com a nova toca. O que você gosta? Aquele abraço, amigo.
1: Valeu, Nilton. Voz do locutor, já falei pro chefe contratar esse piá aí, né? Trazer esse piá pra nova aí, né, piá? Só o bom dia do piá aí já. Já faturamos um trezentão aí, né, Nilton?
9: Fala, Thiago, beleza? Você tá bom, piazinho? Aqui...
1: Valeu, gurizinho, tudo é bom. Pessoal em Pi, em Parará. Vai! Bom dia, Thiago, abençoado sábado a todos que estão sintonizados na melhor rádio da região. Nosso amigo Paulo Giovanni Bauer, sempre ligado na Mais Que Poderosa, hein, né, Piazinho? Nós. Bom dia, Thiago. Amanheci com a vontade de passar aí na rádio e te pregar, mano, ouvido. Sou teu fã, Pia. É o Pedro. Ô, Pedro, não passe vontade. Vem aqui que eu já te arranco todos os dentes da tua boca, rapaz. A Josiane tá na escuta, né, Josiane? Um abraço pra você também. Obrigado pela companhia aqui no Som da Nova, tá bom? Um abraço para a Vivi da RL Noivas, para o Emerson Verca, para o seu José Manhãs e um abraço também para a Restinga, todo mundo aí no Som da Nova. Douglas Verca na linha hoje. Estou me formando. Oh, que legal, Douglas. Braço, garoto. Sucesso aí, que Deus abençoe aí. Bom, pessoal da RL Noivas aí também, a Vivi. Toda a galera bacana aí também, sempre na correria diária e nos ouvindo aqui no Som da Nova. Bom dia, Thiago. Passando pra desejar um ótimo final de semana aqui na escuta, na melhor, com o nosso queridão Thiagão. Deus abençoe sempre. Valeu, Rô. Galera do Faxinal aí também com a gente no Som Poderoso da Nova, né, Rô? Aí é bonito. Câmbio.

0: Estamos na escuta.
1: Mano.
0: Já passamos deixar a primeira dama no trabalho.
1: É.
0: E agora vamos à luta. Inventar alguma coisa nesse sábado lindo que Deus vai nos conceder. Beleza?
1: Isso.
0: Passando aí, você deixar um abraço pra você, pro Rudy.
1: Tá aí,
0: um
1: Rudy.
0: Abençoado sábado, um ótimo final de semana para todos.
1: Ó, o Rudy.
0: Que Deus nos abençoe hoje e sempre.
1: É.
0: E vamos que vamos. Tamo aí, tamo na escuta da Rádio Nova Era FM 104.5 com o Tiagão e seu companheiro, o Rudy.
1: Ó, o Rudy.
0: Os apoios dos botãozinhos da Nova FM.
1: Até
0: mais. Se cuida, menino.
1: Valeu, meu tio.
0: Se cuida bastante.
1: Esse é um figuraço aí, tá ligadão no som da Nova. Bom final de semana, Pia Velho. Obrigado pela sintonia.
2: Bom dia, tudo bom, Tiagão?
1: E...
2: mandar um abraço pros Piada Rio Negro aí, pro Rafael Vosque,
1: é.
2: Pro Shifter, os Piada que estão lá no Bombeiro de Rio Negro, escutando uma música aí. Aquele abraço.
1: Valeu, abraço pra todos os bombeiros aí, né? Essa profissão maravilhosa aí. O pessoal tá ligado com a gente aí também no Som da Nova no sabadão, hein? Uribam. Bom dia, manda pra nós aí um beijo aqui em São Bento do Sul, é a Sara, adoro você. Beijão pra galera de São Bento, obrigado pela sintonia também, grande audiência na Nova, né? Sônia Faustino, minha amiga querida, tudo bom? Pessoal do Jardim América, obrigado pela sintonia também. Bom dia, Thiago, manda beijinho pra Renata de Joinville. A Elza Vieira passeando... em Rio Negro, escutando a melhor, escutando a... Valeu, sejam bem-vindos aqui no Som da Nova. Obrigado pela sintonia de vocês aí, tá bom? Vamos nessa!
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1: 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Daqui a pouquinho tem Sábado Total aqui na Nova até as 9 horas da manhã. Você junto com a gente em 104,5. Daqui a pouquinho tem mais.
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8: 8:12.
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0: Thiagão tá na área, tá impossível, homem, nesse sabadão. Dia 1º de agosto, ano 2026, termômetros marcando nesse momento aqui no Castelinho da Comunicação, 12 graus aí de temperatura. Eu disse 12 graus de temperatura, 92% umidade relativa do ar, ventos de 6 km por hora. Hoje é um dia que o solzão deve dar o ar da sua graça aqui na mola propulsante do Planalto Norte Catarinense. Hoje é dia nacional do selo. Dia nacional do selo. Sabadão Total iniciando nesse momento aqui na Nova, no oferecimento sabe de quem? 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Venha pra Nova, Sábado Total com você até as 9 horas da manhã. 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Participe com a gente com a palavra-chave área VIP pro 36423955. 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
0: Com o Grupo Bom Gosto, iniciando o Sábado Total.
2: A gente toca de tudo na roda de Sábado Bom Gosto. E é desse jeito que a gente vai, Adriano.

0: um dos monstros sagrados da música popular brasileira, desfilando talento aqui na Nova Djavan. Sim. Sábado Total, até às 9 horas da manhã, oferecimento da sua empresa. 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
1: 8h23.
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2: 8 horas e 28 minutos. Notas de falecimento, a funerária em vida. Comunica o falecimento de Anita Bortoluzzi Ferneda, ocorrido ontem com 65 anos. Está sendo velada na capela da Vila Rutz. Seu sepultamento se dará hoje às 16h30 para o cemitério da Vila Rutz. Funerária em vida comunicou com pesar o falecimento de Anita Bortoluzzi Ferneda, a mesma era mais conhecida por Nita e Vó Nita. Mais uma nota de falecimento, a funerária em vida comunica o falecimento de Francisco Ferreira, ocorrido ontem com 77 anos. Está sendo velado na capela de

0: Mafra. Seu sepultamento se dará hoje às 10 horas para o cemitério de Mafra. Funerária em vida comunicou com pesar o falecimento de Francisco Ferreira, o mesmo era mais conhecido por Ico. 104.555.
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0: Sábado Total na Nova tem Jorge Mateus.

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1: Fala aí, meu povo de Rio Mafra e toda a região. Aqui é o João Bosco.
2: E aqui é o Vinícius.
1: Nós estamos aqui com o nosso parceiro Tiagão no programa Área VIP.
2: É isso aí. Forte abraço do João Bosco e Vinícius a todos os ouvintes.
1: Tamo junto, valeu.

0: os meus compadres João Bosco e Vinícius na Nova Terremoto. Você está ouvindo o Sábado Total até as 9 horas da manhã, oferecimento Sábado Quim da sua empresa. 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Daqui a pouquinho tem mais. 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Tá fim? Palavra Área VIP, a sua participação pro WhatsApp da Nova no 36423955. Já já tem mais.
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0: 8 horas e 40 minutos, nota de falecimento. Funerária em vida comunica o falecimento de Alaide Banaszewski, ocorrido ontem com 65 anos. Está sendo velada na capela em vida. Seu sepultamento se dará hoje às 11 horas para o cemitério de Rio Negro. Funerária em vida comunicou com pesar o falecimento de Alaide Banaszewski.
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0: 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Hugo e Guilherme no Sábado Total.
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0: É, muito bem, fechando o Sábado Total dessa manhã com o Victor e Léo Borboletas na Nova. Sábado Total que volta no sábado que vem, a partir das 8 horas da manhã, em 104,5. 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Daqui a pouquinho segue a programação da Área VIP. 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Volto já.
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4: 9 horas e 13 minutos, nota de falecimento. A funerária Rio Mafra Plano Laier comunica o falecimento de Frederico Ferreira, ocorrido ontem com 82 anos. Está sendo velado na capela de Rio Negro. Seu sepultamento se dará hoje às 4 da tarde para o cemitério de Mafra. A funerária Rio Mafra Plano Laier comunicou com pesar o falecimento de Frederico Ferreira. O mesmo era mais conhecido por Frederico da Barbearia. Nossa!

0: 9h14, notas de falecimento, a funerária em vida comunica o falecimento de Francisco Ferreira, ocorrido ontem com 77 anos. Está sendo velado na Capela de Mafra. Seu sepultamento se dará hoje às 10 horas para o cemitério de Mafra. Funerária em vida comunicou com pesar o falecimento de Francisco Ferreira, o mesmo era mais conhecido por Ico. Mais uma nota de falecimento, a funerária em vida comunica o falecimento de Anita Bortoluzzi Ferneda, ocorrido ontem com 65 anos. Está sendo velada na capela da Vila Roots. Seu sepultamento se dará hoje às 16h30 para o cemitério da Vila Roots. Funerária em vida comunicou com pesar o falecimento de Anita Bortoluzzi Ferneda. A mesma era mais conhecida por Nita e vó Nita.
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5: 9h16.
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0: Opa! Vamos juntos, vamos nessa, é bom demais. Será sua companhia, seja muito bem-vindo, seja muito bem-vinda aqui no Som da Nova 104,5 para todo o Planalto Norte Catarinense, para todo o sul do Paraná, mais ouvida, mais curtida, a mais potente, a de maior qualidade no seu rádio. É imprensa de comunicação da Fundação João 23 em 2026. 40 anos no ar, hein, gente? 40 anos de muito som, 40 anos de muita emoção, um turbilhão de sentimentos nessa potência que se chama Nova. 14 graus de temperatura nesse momento no luxuoso Castelinho da Comunicação. Tá lindo o Castelinho da Comunicação, tá cada dia mais lindo, né? 14 graus de temperatura nesse momento, hoje Dia Nacional do Selo. Programa Área VIP da Nova, é verdade, o Tiagão tá na Nova, o Pia tá impossível aqui na Nova. 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Lembrando que hoje nós estamos com um karaokê show aqui na Nova do meu amigo Luiz, para sortear uma torre de chope. Sabadão, finalzão de semana, de repente você ganha uma torre de chope para degustar lá no karaokê show na Rio de Janeiro, em Rio Negro. 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Não é pra beber todo o arco do mundo também, né, gente? Tá, finzão, participa aí que a gente vai sortear no final da programação uma torre de chope presente aí do karaokê show. Vamos nessa, área VIP da Nova, e já estamos atrasados pra variar, né?
1: 9h20.
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0: E já pra começar com os dois pés no peito, que nem dizem. Um dos momentos mais esperados da programação aqui da Nova é o Modão da Nova, onde a gente resgata aquelas músicas do passado, a gente viaja no tempo, você relembra de momentos com a sua família, lembra dos momentos com a pessoa amada, lembra dos momentos, eu trabalhava naquela empresa, viajava o Brasil inteiro ouvindo essa música, fiquei com aquela mulher abençoada, ela era tão certa que eu tava sempre errado. Modão da Nova realmente é pra relembrar, né? E pra gente começar o Modão da Nova de hoje, rapaz...
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0: Os Gargantas de Ouro na Nova.

0: Os Gargantas de Ouro na nova, no modão da nova, milionário José Rico, a carta. 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Num piscar de olhos eu volto já.
1: 9h25.
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1: 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Vamos lá, Circo. Como diz o meu querido Binga 113, meu vizinho, vamos ser botandinho lá no WhatsApp. 36423955, manhã de sabadão, bacana ter você com a gente aqui no Som da Nova. Seja muito bem-vindo, seja muito bem-vinda. Hoje valendo uma torre de chope, presentão aí do Karaokê Show do meu amigo Luiz. Tá afim, Área VIP e a sua participação pro WhatsApp da Nova. 36423955. Bom dia, Thiago, tudo bem? Participar do sorteio, Daniela Freitas. Tudo bem, Daniela? Tá participando aí, bom sabadão pra vocês. Obrigado pela companhia aqui também do Som da Nova. Bom, tudo de bom. Bom dia, bom sábado a todos. E a Ellen, a idade chega, o joelho reclama, mas a vontade de tomar uma berejinha continua jovem. É, bem jovem, né? Mas olha, tudo é bom, Ellen? Galera do Jardim América aí, sempre ligados com a gente também, do som bacana aí da Nova. Tudo é bom. Bom dia, Thiago, aqui é a Cíntia Mirelle Gonçalves de Rio Negro, participar do sorteio da Torre de Chope aí, tá bom? Valeu, Cíntia. Bom final de semana pra vocês, tudo de bom. A Sueli Dourada, é isso? Do Bairro Alto, ligada com a gente também, seja bem-vinda na Nova. Bom dia, Thiagão, aqui é o Andrei da Sexta Show. Tava top demais, hein? Semana que vem vão ter a torcida das Primeira Dama. Podemos fazer feio. Ah, é? As Primeira Dama vão semana que vem lá? Daí temos que empurrar o boneco, ninguém. Valeu, Andrei, meu craque, família Oxica. Pessoal sempre com a gente aí também no Som da Nova, né? Casada de primeiríssima linha aí. Joel, seu Perereca, barbearia do Perereca pro mundo lá em Rio Negro, Paraná, juntamente com o Juninho aí do Cuca. Casada tão ligado aí no Som da Nova, né, Joel, seu? Abraço pra você, mano, velho. Tem a gente boa demais aí também, né? Bom sabadão, tamo junto. Meu amigo Eduardo Roberto Anciuti, tá ligadão. E o nosso Carcule, né, seu Eduardo? Era o melhor gramado do Brasil e do mundo. Os caras trocaram o gramado da Arena Corinthians e agora virou só areia. Cara, que fase que nós estamos, hein, o torcedor corintiano. Torcedor corintiano, se abrir uma fábrica de chapéu, amanhã o ser humano começa a nascer sem cabeça. É incrível a capacidade que eles têm de destruir o que é bom do Corinthians, né? Ai, eu tô revoltado. A Silvana Aparecida Morretes, do Tijuco Preto, tá com a gente aí também. Seja bem-vinda na Nova. Obrigado pela companhia. Fala, Pelé da Comunicação. Manda um abraço pra nós aqui em Campo do Tenente. Largue o chicotaço. Tamo na melhor rádio do... Valeu, Rogério. Um abraço pra vocês.
2: Bom dia, Thiago. Passando aqui para desejar um sábado lindo e maravilhoso para você.
1: Obrigado.
2: E todos os ouvintes da Rádio Nova Era.
1: Isso.
2: Que só toca sucesso.
1: Isso.
2: E a partir de segunda-feira, Thiago, eu não vou poder escutar mais você cedo.
1: Credo.
2: Vou começar a trabalhar já.
1: Peço a conta.
2: Acabou-se que era doce, acabou as férias. E vamos que vamos.
1: Vamos.
2: Trabalhar, né? Tá louco?
1: Claro.
2: 30 dias em casa, não, já deu, né?
1: Não, não podemos.
2: Pena que eu não vou poder escutar você cedo.
1: Mas enfim.
2: Mas sempre tamo junto a hora que der.
1: Viu?
2: Abraço, Thiago. E um ótimo final de semana aí pra você.
1: Obrigado,
2: Sirlei. Pra todos da rádio.
1: Pra você também, minha querida. Viu? Lá no trampo, lá leve um radinho meio mocado lá. Escute, viu? Deu um jeito, que nem dizem. Deu um jeito. Zenilda Wagner, com a gente aí no Som da Nova. Seja bem-vinda também, tudo de bom. Bom sabadão.
3: Fala, meu querido Thiagueira. Bom dia, bom dia, bom dia, bom dia!
1: Bom dia!
3: Bom dia! Deco, deu, viu?
1: Ah.
3: Tem um convite pra você sair da rádio e venha dar uma ajuda pra nós, hein? Só falta mais duas cargas. Vou te mandar uma foto e você já vê.
1: Ó, piazada.
3: Bom dia!
1: Nossa, que loucuragem! Eu também tenho vontade um dia de iniciar a programação com um bom dia desse jeito, assim, ó.
3: Bom dia!
1: Esse meu amigo Daniel, estão lidando com as areias lá, mas olha, saia da rádio. Vou fazer que nem a história que eu contei pra vocês. Um dia precisava de uma ajuda pra tirar umas terras lá de um terreno, né? Chamei meu vizinho lá, pensa um piazão, né? Falei, o piá vai me ajudar aí. Falei, ô, você paga os 150 pila à tarde aí, piazinho. O piá olhou pra aquele monte de terra, olhava pra escada, olhava pro monte de terra, olhava pra escada. Pois é, Tiagão, até te ajudaria, cara, mas preciso tirar um xerox da coluna, não ando muito bem. Arthur. Bom dia, tudo bem? Lindo, abençoado sábado pra nós. Bora levar as crianças na catequese e faxinar a casa, ouvindo a melhor rádio, ouvindo a... O dia fica mais animado, né? Abraço para os meus filhos, Raíssa e Caio, amo vocês. A Cíntia Emílio de Paula. Valeu, Cíntia. Capricha aí, tudo de bom. O Caled, aí da funerária Rio Mafra, do Plano Layer. Piazada aí do Plano Layer, estão ligados aí também, né, Caled? O meu carequinha preferido. Tudo de bom. Cauã Rafael Vitti, ligadão aí também no Som da Nova, seja bem-vindo.
0: Bom dia, Tiagão, estamos aqui na escuta, manda um abraço para nós aqui que estamos grudados.
1: É bonito.
0: Na 104.5, a melhor do Brasil, né?
1: Ah, e não tem. E...
0: manda um abraço para o seu Antônio Fernandes, que está sempre na escuta.
1: Beleza, um abraço. Aí, Marcos Souza, família Souza. Pessoal também estralando aí no Som da Nova, né? Bom dia, amigo Tiagão. Ótimo, abençoado início de mês a todos. Foi no sorteio, Márcio da Labona. Valeu, Márcio. Final de semana. Bom dia, Tiago. Tudo bem? Passando para desejar um ótimo final de semana a todos nós. Ângela Reicher, de Rio Negro. Tudo bem, Ângela?
4: 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Bom dia, Tiagão. Aqui é o Yuri Daniel de Andrade, da Vila Nova. Um abençoado dia para todos os ouvintes. Um abençoado final de semana aí para nós. E tá tudo bem por aí com você? Um abraço.
1: Tudo bem, filho. Por aqui estamos tudo bem. Aqui se melhorar vai começar a virar meio que festa esse negócio aí. Muito bem, 9 horas e 38 minutinhos. Daqui a pouquinho tem mais aqui no Som da Nova. Daqui a pouquinho tem mais participações. Lembrando que nós estamos com aquela promoção do Karaokê Show hoje também, né? Você que participa vai concorrer a uma torre de chope. Hercule, presentão aí do Karaokê Show do meu amigo Luiz lá, né? Participa com a gente aí, tamo junto. 3642-3955, daqui a pouquinho tem mais.
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7: 9:39.

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3: 9 horas e 44 minutos. Nota de falecimento, a funerária em vida comunica o falecimento de Francisco Ferreira, ocorrido ontem com 77 anos. Está sendo velado na Capela de Mafra. Seu sepultamento se dará hoje às 10 horas para o cemitério de Mafra. Funerária em vida comunicou com pesar o falecimento de Francisco Ferreira. O mesmo era mais conhecido por Ico.
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2: Charlie Brown Jr. para matar a saudade. Já me venha o seriado Malhação, né? Oh, saudade. Colégio Múltipla Escolha.

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1: Como diz o antigo, essa passou um filme na cabeça. Charlie Brown Jr., te levar no Pílulas da Nova. 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Volto já. Morena tropicana,
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1: Os familiares de Heraldo Zilioto convidam parentes e amigos para a missa de sétimo dia a ser celebrada hoje, 1º de agosto, às 18h30, na Igreja Matriz São José.
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1: Bom dia, Thiago.
0: Oi.
1: Um dia lindo, começando, um sol.
0: Isso.
1: Desejo a todos um grande final de semana. Manda um beijo para minha filha Eide, que está aqui me ajudando na faxina.
0: Claro.
1: E desejo que todos tenham um excelente final de semana. Um grande abraço da Liz Helena, aqui do Centro de Mafra.
0: Valeu, Liz. Um abraço para você e para a filhona Eide também. Sabadão, dia daquela aquela geral na humilde residência, que nem diz, né? E o rádio, véio, estralando na melhor do sul do mundo. Ai, é aí que eu me refiro. Bom dia pra você e todos os ouvintes, o Ademir Fischer. Já tô com água na boca desse chope, põe no sorteio, claro, Ademir. Tá participando aí, tia velho. Grande abraço, obrigado pela companhia aqui no Som da Nova. Câmbio.
2: Bom dia, Thiago. Aqui é o Augusto Vieira, já do Lorowski. Me coloquei no sorteio aí. Quase que vamos ganhar.
0: É, vai ganhar, mas aí quem vai tomar é o papai com a mamãe. O chopezinho, né? Tudo bom, filho?
3: Bom dia, Thiago. Aqui é a Gilma Schaubauer, do Campo da Lança.
0: Gilma.
3: Um abençoado sábado pra vocês aí.
0: Pra todos
3: nós. Estamos todos ligados na melhor... Coloca no sorteio.
0: Claro.
3: Área VIP.
0: Claro, tudo de bom. Meu amigo Binho de Arada, Fox KM de pé na patrola em busca da Tarsorte. Levando a nova de carona. Ei, Binho, velho. Bom trabalho, meu garoto. Bom sabadão aí, tamo junto. É nóis.
4: Bom dia!
0: Credo.
5: E esse bom dia foi em trio agora. Galera da areia.
0: Ó, galera da areia. Ó, bom dia dos meninos aí, ó. Vocês querem estourar os alto-falantes da rádio aqui, né, meninos?
4: Bom dia!
0: Nossa!
5: E esse bom dia foi em trio agora. Galera da areia.
0: Galera da areia. Agora, se os caras estão assim sábado de manhã, já imagina de noite. É litro até pelas paredes, né, pesada? Oi, Rose Andrade, tudo bem? Tá ligadona também aqui no Som da Nova, tudo de bom.
6: Bom dia, Thiago.
0: Oi.
6: Um ótimo final de semana pra você.
0: Obrigado.
6: Meu abraço hoje vai pra Giovana, Buc, vai pra Graziele Nayara Grey, pra turma lá do BR Mania.
0: Opa.
6: Meu nome é Mara Carvalho Vilivete, um abração aí pra todos.
0: Obrigado, Mara.
6: E me põe no sorteio.
0: Claro, um abração carinhoso pra vocês aí, tá bom? De bom. Bom dia, amigão. Como é que tá, Thiagão? Tamo aí tomando um cafezinho, bem reforçado na escuta da rádio com esse locutor maravilhoso, nosso amigão Thiagão. Ô, Carvalhão. Ô, Carvalhão, o que que é? Um reviradão cedo já, né? Mas, olha. Esse aí é o famoso o café raiz, né, Carvalhão? Aí é bonito. Abraço, mano velho. Gislaine Fernandes Plaut com a gente também aí no Som da Nova, seja bem-vinda.
7: Tiagueira, velho, bom dia! Luiz Lomão, queridão, lindão, tudo beleza?
0: Vamos,
7: é o Thomas Amar Moraria, porcelanataria real, confirmando a audiência aí.
0: Nice.
7: Aproveitando o ensejo da sua raiva do Corinthians, que eu vou fazer mais um comentário.
0: Diga.
7: Que os corintianos são tão azarados que se... Se merda alguma coisa, vocês paravam de cair.
0: Credo!
7: É bem assim mesmo, cara.
0: É
7: Deus
0: mesmo.
7: Tudo de bom. Beijo. Bom final de semana.
0: Beijo. Queridão. Beijo, beijo. Diz o Thomas que a fase do corintiano tá tão ruim que se dejeto tivesse valor, nós parávamos de defecar, diz ele. Imagina que situação, né? Não é só o Corinthians, Thomas. Escuta aqui o nosso sempre ouvinte Luiz Roberto.
8: Fala, Fala, meu brother Tiagão, como é que você tá, meu irmão?
0: Bom.
8: A gente fica falando dos nossos times, né? Corinthians, Flamengo, Parmeira.
0: É.
8: Mas quem que tá na draga mesmo é a dupla Grenal, né?
0: Tá
8: meu
0: feio.
8: Deus do céu, que
0: tá
8: coisa
0: feio.
8: Horrorosa. Essa semana me contaram uma piada que diz que a dupla Grenal tá igual o cachorro de madame.
0: Ué, por quê?
8: É banho na quarta e passeio no domingo. Comenta aí, meu brother. Forte abraço e tchau! Obrigado!
0: Tchau, obrigado! Olha que situação do Grêmio e do Internacional, né? Essa aí é nova, não tinha escutado ainda. Dupla Grenal tá igual o cachorro de madame. É banho na quarta e passeio no domingo. Você carcura, né? É, o troço tá estranho também pra dupla Grenal, né? Igual o cachorro de madame, carcura. Banho na quarta e passeio no domingo. Ai, ai, ai. O nosso sempre ouvinte, Luiz Roberto.
9: Área VIP. Bom dia, Thiago. Coloca eu no sorteio, Rafael Pereira de Lorena. E manda um abraço pro meu filho Heitor.
0: Beleza, um abraço pra vocês, tudo de bom. Bom dia, Thiagão. Nós escutando na melhor companhia com meu avô Sebastião, minha avó Zenita, minha tia Coruja, a Eliane do Artesanato Pérola, William Ferreira. Ô, William, abraço pra você, garoto. Como é que tá, seu Sebastião? Saúde pro senhor aí, todo mundo ligado no Som da Nova no Sabadão. Sejam bem-vindos aqui em 104,5. Tá bom, chove? Grande abraço. Bom dia, meu irmão Thiagão. Você falou agora, deu saudades da Malhação, né? Cara, eu também tenho um. E foi dela que escutei a banda Detonautas com a música Quando o Som Se For, que era tema também na época aí de Malhação, né? Entrei em contato com a banda Detonautas e realizei o maior show até hoje de público no London. 2.998 pessoas, recorde da casa até hoje. Deixamos muitas, mas muitas pessoas para fora. Não tinha como entrar. Saudades dessa época das festas do Brazilian Crowd. Depoimento do Lindomar. É bom relembrar, né, Lindomar? Bom demais. Segundo o Lindomar, aí, o maior público da casa até hoje, né, um evento do Brazilian Crowd, que foi com o Detonautas. Olha, 2.998 pessoas. Que bacana demais, né? Pessoal da produção, tem uma do Detonautas pra gente tocar aí antes do intervalinho? Pra gente matar a saudade aí? Pode ser? Mas aí, ó. Pensa uma produção que é rápida aqui, né? Viu? Lindomar, vamos matar a saudade, bicho velho. Eu lembro até hoje aqui na Nova, nas antigas, né? Dava uma paradinha e de repente vinha a vinheta, né? Brazilian Crowd apresenta. Eu já dizia, ó, é evento do Lindomar, do bicho velho. Vamos relembrar, Detonautas, pessoal da produção aqui foi rápido, programou uma pra gente. Quem não lembra dessa aqui, ó? Detonautas na Nova. Quase 3 mil pessoas no London. Gente pra fora. Eu tava lá, cheguei sábado, voltei terça-feira, não sabia nem onde que eu tava.

0: 3:07. Programa da VIP da Nova vai pro intervalinho. Daqui a pouquinho tem a sua hora, você dominando aqui a programação da Nova até as 11 horas da manhã. Lembrando que hoje a sua participação vale prêmios. Nós estamos com o Karaokê Show lá do nosso amigo Luiz para sortear uma torre de chope. Para você que participar com a gente com a palavra Área VIP, a sua participação para o 36-6-4-2-3-9-5-5. Um abraço pro Leandro. Ele falou: Tiagão, eu tava lá no show do Detonautas, tempo bom, hein? Saudades aí do London com pouca vogal, nenhum de nós. Dentre tantas outras bandas, né? Realmente ficou pra história. E é muito gostoso relembrar, né, Leandro? Abraço, meu garoto! Rapidinho pro intervalo, daqui a pouquinho tem mais aqui do Som da Nova.
1: 10:08. 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
0: 10:09, nota de falecimento, afundanara em vida, comunica o falecimento de Alaide Basnazevski, ocorrido ontem com 65 anos. Está sendo velada na Capela de Rio Negro. Seu sepultamento se dará hoje às 11 horas para o cemitério de Rio Negro. Afundanara em vida comunicou com pesar o falecimento de Alaide Basnazevski.
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0: 10:11.

0: Nota de falecimento, a funerária Rio Mafra do Plano Laier comunica o falecimento de Frederico Ferreira, ocorrido ontem com 82 anos. Está sendo velado na Capela de Rio Negro. Seu sepultamento se dará hoje às 4 da tarde para o cemitério de Mafra. Funerária Rio Mafra do Plano Laier comunicou com pesar o falecimento de Frederico Ferreira. O mesmo era mais conhecido por Frederico da Barbearia.
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0: 10h12, mais uma nota de falecimento, a funerária em vida. Comunica o falecimento de Anita Bortoluzzi Ferneda, ocorrido ontem com 65 anos. Está sendo velada na capela da Vila Ruth. Seu sepultamento se dará hoje às 4h30 da tarde para o cemitério da Vila Ruth. Funerária em vida comunicou com pesar o falecimento de Anita Bortoluzzi Ferneda. A mesma era mais conhecida por Nita e vó Nita.
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3: 10:14.
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7: Muito bem, prazerzão sempre dando a rádio, poder estar junto com você nessa manhã de sabadão, dia 1º de agosto, ano 2026. Onde os termômetros marcam nesse momento 16 graus, aí, 17 nesse momento, né? 17 graus de temperatura. Aqui no Castelinho da Comunicação, hoje dia nacional do selo. 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Até às 11, a gente vai juntos aqui na sua hora.
3: 10:17.
7: Bom dia, Arnaldo, Zé Neto e Cristiano.
8: Rio Preto!
7: Vai cair água!
8: Cristiano junto e misturado, hein?
9: Essa é complicada.
8: Nunca aconteceu comigo.

0: Berlim, estamos apresentando a sua hora até as 11 horas da manhã. 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
2: 10h22.
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0: 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Matando saudade hoje no Pílulas da Nova, nada mais nada menos que ele.
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0: Charlie Brown Júnior,

0: Obrigado, obrigado, obrigado.
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2: É o Pílulas da Nova com Charlie Brown Jr. batendo saudade. 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
3: Foi na minha pele.
2: Credo. Lembrando que hoje nós estamos com o karaokê show lá do meu amigo Luiz para sortear para você, claro, uma torre de chope. Presentão aí do karaokê show, né? Ali na Rio de Janeiro, em Rio Negro. Meu amigo Rony tá ligadão aí no som da Nova, né, Rony? O Arthur e o Davi também, a piazada, estão sempre ligados com a gente. Os amigos também da JM Parabrisa. Então, com o rádio estralando também, né? Tá 104,5 aí, tudo de bom. Tamo junto, tamo junto. A grande audiência da Nova.
4: Bom dia, Thiago. Aqui é o Sapo da Vila Ferroviária.
2: Ô, Sapo.
4: Bom. Coloque meu nome no sorteio aí.
2: Claro. Tamo junto.
5: Eu, o mais badinho de tudo aqui é o Virso, cara. O homem que só... Deus do livro, cara. Ele fumou 14 paeiros em meia hora, cara.
2: É louco. Ô, Virso, 14 paeiros em meia hora, rapaz. Traga uns dois aqui pra mim, eu quero fumar dentro desse estúdio, quero fumar até.
6: Essa história ainda vai dar o que falar.
7: Bom dia, Thiago. Tudo bem? Tranquilo?
2: Bom dia.
7: Uma alusão pra nós aqui no Bairro Alto, o Pide Eletricista.
2: É.
7: Um alô lá pro Alexandre também, que ele é eletricista, meu amigo.
2: O Xandão.
7: E um forte abraço aí pra você.
2: Obrigado.
7: E põe a nós no sorteio e dá uns tiros de 12 aí pra assustar a turma, meu amigão. Você é o cara.
2: Sou amigo do cara.
7: Locutor bom, barbaridade. Tocam uma do Teodoro Sampaio aí pra nós, aí qualquer uma, beleza, Thiago?
2: Valeu,
7: um abração,
2: Pedro.
7: Bem forte, um ótimo final de semana. Valeu,
2: obrigado,
7: amigo.
2: Tamo fazendo roncar 12 hoje aí, ó. Os amigos do Bairro Alto aí, tudo é bom. Ó, quem tá com nós também, a lenda Alcemir Seidel, Auto Center Vila Nova.
8: Ô, Thiagão.
2: Dia.
8: Bom dia, como é que tá? Tudo certo?
2: Bom, parceiro.
8: E o Piama não é muita nota de falecimento pra um sabadão lindo, maravilhoso de sol desse.
2: Carcule.
8: Meu Deus do céu, né, Pia?
2: É.
8: Que tipo dessa turma ficar morrendo aí na sexta e no sábado? Deixa pra morrer segunda-feira, né?
2: Claro. Folia.
8: Certo, um modão pra nós aí, bem no capricho. Estamos tudo na escuta aqui.
2: Pra nós.
8: E eu, o João Binec, o Daniel, meu cunhado, que eu não queria que fosse meu cunhado, mas é, fazer o quê?
2: É.
8: O Piuí e o Cleis.
2: Beleza, Piazada da Auto Center Vila Nova aí, ó. Eu até quando eu recebi aqui os sistemas de notas, né, da rede nova de comunicação, não parava de chegar a nota de falecimento, aí eu pensei, pô, podia ser menos hoje, sábado, né? Mas temos que faturar, né, Alcemir? Temos que faturar, tia velho. Ai, bastante mesmo, né? Bastante. O Iverson Almeida Pinheiro da Costa, né, Iverson? Tá ligadão com a gente aí também no som da Nova. Bom sabadão, meu garoto. Márcia Prestes com a gente também, né? É, tá ligado aqui no som da Nova. Alô, tio Agui, meu craque. Também com a gente na 104,5. Bom sabadão aí, tia velho.
9: Bom dia, Tiagão. Tudo beleza, mano? Passando pra desejar um ótimo e abençoado final de semana a todos, sempre na presença de Deus. Tiagão, se possível, toca a música Tramado na Lida com o grupo Chiquito e Bordoneio. Se possível, coloca meu nome no sorteio.
2: Não.
9: E, Tiagão, viu? O Silvio tá preocupado que o Juquinha sumiu e eu acabei descobrindo onde é que ele tá.
2: Conte.
9: Eu soube que ele tá envolvido com a turma de Farmar Aura. Agora ele tá participando de um campeonato, só não sei bem certo o lugar, beleza? Abração, tamo junto.
2: Era só o que me faltava mesmo, né? Juquinha agora farmando aura também. Não, daí pode pegar a chave desse mundo, fechar e jogar fora. Não, daí é o final realmente do mundo, né? É o... Tá farmando aura. Arcul. Oi, Edi Liz Pinheiro da Costa. Tá ligado com a gente aí também. Bom sabadão. Beto Schwentner, tá por aí também, né, Beto? Abraço. Bom dia, Thiagão. Ouvindo a melhor. Sabadão, bom final de semana. É a Laciqueira. Nome completo aí pra participar, tá bom? Não vai falar palavrão aí, Tiazinho.
0: Bom dia, bom dia, bom dia, seu Thiago. Krasinski, Zinski, Ribinski, sei lá que nome agora. Bora, bora, bora, bora, bora.
2: Bora. Cases Bibinhos, que você vai ver, pai.
10: Bom dia, Thiago, tudo bom? Oi. Aqui é a Vilma da Vila Roots.
2: Ô, Vilma.
10: Tô trabalhando aqui e curtindo o programa. Dá um abraço pra minha irmã Gilma, que também tá escutando aí.
2: Opa. Abraço. Pra vocês também, um abraço grande aí, sendo sempre bem-vindos no Som da Nova.
11: Fala, Thiagão.
2: Bom.
11: Como as coisas, homem?
2: Opa.
11: Tudo bom?
2: Tamo tranquilo.
11: Bota esse sorteio aí, homem.
2: Hein?
11: E o seguinte, Ano de Corações tá fazendo sucesso depois com o cara na rádio.
2: Aí.
11: Beleza, muito obrigado.
2: Valeu, Tinho. Põe nome completo aí, tia velho. Ele que é o maridão aí da Anne, né? Da Anne Decorações. Começou a anunciar isso que eu digo, ó, gente. É o que eu falo, ó, depoimento de cliente e ouvinte, ó. Começou a anunciar a Anne Decorações aqui na Novas, que tá bombando. É isso que eu digo. Quem não é visto não é lembrado, né, Tinho? Nome completo aí, meu queridão.
12: Bom dia, Tiagão. Um sábado maravilhoso para nós. Tchutchu Bebebé.
2: É nóis.
13: Bom dia, meu grande irmão Tiagão. E tá aqui na escuta sempre.
2: Ô, meu craque.
13: Tomando um chimarrãozinho com a esposa, com a filha.
2: É bonito.
13: Beleza, Tiagão? Escutando aí a programação. Tá feio, cara. Concordo com o amigo aí. Tá feio o Colorado, cara. Meu Deus do céu. Chega da raiva de assistir. Nem assisto. Um abraço aí. Tudo de bom.
2: Valeu, Itaqui. Tamo nessa com o meu Corinthians também. Cara, assistindo o Corinthians Atlético Paranaense quinta-feira dá uma tristeza, né? Meu Deus. Jesus, amado.
14: Essa história ainda vai dar o
2: que... Jesus. Diz que a dupla Grenal, né? Que nem falou o nosso ouvinte Luiz Roberto. Tá nem cachorro de madame. É banho na quarta e passei no domingo. Ah, meu Jesus.
15: Bom dia, Tiagão. Como que você tá, ô corintiano? Tudo de bom?
2: Bom.
15: É o Neutinho aí. Manda uma boa pra minha mulher Bruna aí, para meus filhos aí. E põe meu nome no sorteio aí, Newton Ramos, hein? E quero deixar aí um bendito aí, que quem não escuta, nova aí que escuta, que só tem locutor bom nessa rádio aí, né, Tiagão?
2: Só fera.
15: Vamos que vamos, se puder, toque é.
2: Só fera.
15: Uma bem sertaneja aí pra nós, e que estamos te ouvindo aqui, Piazinho, e é nóis, tudo de bom, Piazinho, e vai, Palmeira. Vamos falar aí dessa vez, Tiagão. Newton Ramos, Tiago, põe meu nome no sorteio aí, beleza, bicho, vai.
2: Valeu, Nutinho, abraço, meu garoto. Você que não ouve a nova, vem ouvir, aqui são os melhores comunicadores, né? O pior sou eu, o resto é só fera. O resto é só fera. Abraço, meu queridão. Tudo bom? A Enedir Rangel tá ligada com a gente também aqui do Som da Nova. Seja bem-vinda. Obrigado pela sintonia.
16: Bom dia, Tiagão. Aqui é o Silvio da Restinga. Queria participar do sorteio aí. Tudo de bom pra vocês aí, guri.
2: Obrigado pra vocês também, garotinho. Nós.
17: Oi, Thiago. Manda um abração pra minha irmã Vilma, que também tá ligada na nova, que eu escutei agora mesmo, ela mandando mensagem. Abração pra vocês aí da rádio. A Júlia Schaubauer.
2: Valeu, entrega um abraço pra mana lá, né? Tudo de bom.
18: Bom dia, Thiagão. Aqui é o Miguel Edson, se conhece, que é do Rio do Cedro, interior de Mafra. Estou na lida dos Mudos de Fuma aqui, escutando seu programa. Veja o meu Thiago Rafael aí, meu nenê. Oh. Veja o traje, bicho velho, ó.
2: Ah,
18: assim que você vestiu o cara, né?
2: Não.
18: Veja, ó, de bonito, vermelho e preto.
2: Não, Miguel. Que coisa mais linda, ó, o nenê. Lindo. Maravilhoso, né? Mas por que colocar uma camiseta do Flamengo no anjo? Por que fazer isso, meu queridão? Eu vou... Vou presentear o teu filho com a camiseta do Corinthians. Daí nós vamos pôr uma camiseta do Corinthians, né? Combinado?
19: Bom dia, Tiagão. Fabinho confirmando a audiência, escutando a melhor. Nova.
2: Aí é bonito, Fabinho. Eu gostei.
19: Ô, Thiago, manda um abraço pro Alcimir lá do Auto Center Vila Nova e pra toda aquela malarada lá.
2: Ali Deus o livre.
19: E diga pra ele que eu vou esperar assinar minhas férias.
2: É, escutou aí, Alcimir? Fabinho tá esperando pra assinar as férias. Ou tudo vai parecer um acidente. Primeira lá deixou. 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Volto já, rapidinho.

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0: 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Ui. Muito bem, estamos apresentando a sua hora dentro do Área VIP aqui na Nova. 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Volto já.
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0: Muito bem, agora são 10 horas e 57 minutinhos. Vamos dar uma seguradinha aqui na programação. 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
19: 11 horas.

0: 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Rapidinho, como diz meu amigo Binga 113, vamos ser botandinho no Whats da Nova, que tá bombando. Dia lindo, né, gente? Esse sabadão aqui na Mola Propulsante do Planalto Norte Catarinense, 18 graus de temperatura nesse momento. Aqui no luxuoso, lindo Castelinho da Comunicação. Mais lindo ainda é ter você com a gente nessa grande audiência aqui da Nova mais uma vez, viu? 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Bom dia, Thiago. Aqui é o Maxwell. Manda abraço para os Piac na obra. O Marreco, o Marrom, Marcela e o Viagra. Toca o Gustavo Lima, hein? A diretoria, pelo jeito, hein? Tudo bem. Até o Viagra tá lá hoje, né?
1: Bom dia, Thiago. Como
0: Oi.
1: É que você tá? Tudo bem?
0: Oi, Nassi.
1: Dá um abraço aqui pra nós que estamos tomando chimarrão com
0: querida.
1: Meu irmão.
0: Querida.
1: Dá um abraço pras amigas do chimarrão do dia de semana. Cássia, Tereza, Liete,
0: aí, ó.
1: Marlene. Dá um abraço pra elas também aí.
0: Comadre Marlene.
1: E um feliz final de semana pra vocês aí. Amo muito vocês.
0: Aí,
1: ai, ó. Pra minha comadre Suzy, Deus o livre.
0: Deus o livre. Né, ela se esqueceu da Suzy, ela já ferve, sabadão, hein? Beijão pra vocês, bom final de semana aí, tá bom? Josmarzão Chibitão com a gente também no som bacana da Nova. Thiagão, deixa eu te contar uma aí, cara. Foi almoçar no restaurante do Gaúcho, lá em Major Vieira. E ontem, né? Eu nunca tinha visto tanta comida, parceiro. Perguntei para a moça se eu poderia repetir a pratada. Ela disse que pode se servir o quanto quiser, meu anjo, ela ainda falou para mim. Quando ela viu o tamanho do morro que eu fiz, ela disse, pode repetir. Só não precisa levar as panelas junto. É, nunca subestime o estômago do D menor, né, menina? Que a mulher falou, pode se servir, meu anjo. Se quando viu o morro que ele fez, ela falou, só precisa levar as panelas. Ai, ai, ai. Carcule. Bom dia, Thiagão. Um abraço para os meus amigos do Futebol 60+. Avisa que de tarde. Vamos lá pro treino. Vou atrasar um pouco porque eu tenho que lavar a louça. Ah, tem que lavar a louça do almoço antes, né, Arthur? Arthur Leite. Tá certo. Aquilo que eu sempre falo, né, Arthur? Manda quem pode, obedece quem tem juízo. Certo. Thiagão, Marcos Pixius, confirmando a audiência na Nova. A Nova em todos os lugares, só dá. Valeu, gurizinho, abraço. Bom dia, Thiagão, Samuca. Pelo amor de Deus, só tem nova era nesse mundo. Ao acordar pela manhã, minha mãe ouvindo a Nova. Fui até a panificadora comprar um pão tocando a Nova. Fui abastecer o carro, cheguei no posto de combustível tocando a Nova. E fui visitar a minha namorada agora pela manhã na casa sogra tocando. Não tem outra rádio nesse mundo por acaso? Não, não tem. Só dá nós aí, viu? E não reclame, deixa que todo mundo ouça a nós aí. É, manda um tiro de 12 pro Fernando. Você já viu, só, rapaz? Festa julina em agosto.

0: Craque.
1: Das quartas estrelas lá. Show de bola, né? Tá boa nossos pega lá.
0: Por raro boné,
1: Há
0: né, velho?
1: umas reinas de vez em quando, mas isso é normal do futebol, né?
0: Deus o
1: Faz
0: livre.
1: parte, né? Se foi gol, não foi gol. Aí não sei, tem que provar, né?
0: Tem que povar, tem que povar.
1: Beleza, meu menino? Tamo na escuta aí. Manda um abraço pra primeira dama aí.
0: Aí, ó.
1: Tamo na escuta aí, beleza, meu garoto? Um abraço, fica com Deus e tamo junto aí.
0: Valeu, Maurildinho, nosso craque da Quarta das Estrelas. Às vezes dá em choradeira, que Deus o livre, né? Os caras reclamam até por lateral, né, Maurildinho? Você perdeu, hein? Abraço, meu craque. Gisele de Lima, tá ligada com a gente aí também, tudo de bom. Bom dia, Thiago, marcando presença no Sabadão Maravilhoso. A Mara Veiga, tudo bem, Mara? A Neuza Krieger com a gente aí também. Ademar Stanger no Som da Nova. Kowalski, como é que você tá, meu garoto? Tá ligadão com a gente aí também na 104,5.
2: Fala, Thiagueira, bom dia, bom. Um abraço para nós aí que estamos escutando você hoje da rádio Nova Era aí pela internet e aqui em Balneário Camboriú hoje.
0: É?
2: Também na Marina aí, andando do jet ski, escutando a programação.
0: Duvido.
2: Quem não entende do jet ski vai falar que é uma motosserra.
0: Ah, mas isso aí não é um jet ski, Evandro. Por Deus do céu, que você é igual a motosserra que o Cunhu Luiz corta um terreno lá perto de casa, lá o barulho é igual. Você tá me passando a conversa, velho. Eu vou escutar de novo aqui pra mim, pro intervalo daí.
2: Fala, Thiagueira, bom dia, bom.
0: Você tá de folia.
2: Um abraço para nós aí que estamos escutando você hoje da rádio Nova Era aí pela internet e aqui em Balneário Camboriú
0: Você
2: hoje.
0: tá me mentindo.
2: Também na Marina aí, andando
0: Escutar.
2: do jet ski, escutando a programação.
0: Deixa eu ver.
2: Quem não entende do jet ski vai falar que é uma motosserra.
0: Mas nem aqui, nem na China, que senhor já destina, rapaz. Já vale, rapaz. Tiroso. Não me minta mais, rapaz.
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3: 11 horas e 12 minutos, notas de falecimento. Funerária em vida comunica o falecimento de Manuel Pérez Vencedor, ocorrido ontem com 77 anos. Está sendo velado na capela de Quitandinha. Seu sepultamento se dará amanhã, às 10 horas, para o cemitério da Fazenda Rio Grande. Funerária em vida comunicou com pesar o falecimento de Manuel Pérez Vencedor, mesmo era mais conhecido por Pastor Manuel. Mais uma nota de falecimento, a Funerária em vida comunica o falecimento de José Pereira, ocorrido hoje com 87 anos. Está sendo velado na capela em vida. Seu sepultamento se dará amanhã às 9 horas para o cemitério de Rio Negro. Funerária em vida comunicou com pesar o falecimento de José Pereira. Mesmo era mais conhecido por Juca.
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3: 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Essa é a hora.
5: 11:14.

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1: 11:15.
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6: É sempre bom demais ter a sua companhia. Seja muito bem-vindo, seja muito bem-vinda aqui no som da Nova 104,5 para todo o Planalto Norte Catarinense, para todo o sul do Paraná. A mais curtida, a mais ouvida, a mais potente do seu rádio. 19 graus de temperatura nesse momento aqui no Castelinho da Comunicação. Hoje, Dia Nacional do Selo. Também instituição do Cruzeiro Real em 1993. Nascimento do pintor Vitor Meirelles em 1832 e a publicação do primeiro selo do Brasil em 1843, portanto ontem. 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
6: Maurício Manieri com J Quest na Nova. Essa é das antigas também aí, ó. Anos 90.

0: Muito bem, as mais pedidas Área VIP aqui na Nova. 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Daqui a pouquinho tem mais.
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0: 11:25.
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1: Ai, Thiago, toca uma pra mim.
2: As paredes
0: pintadas. Sai fora, meu garotinho, sai fora. Fora, rapaz. E Milena Aparecida Schellmauer, tá ligadona com a gente aqui no Som da Nova. Bom sabadão, obrigado pela sintonia, seja bem-vinda.
3: E aí, Tiagão, que mora no meu coração, tudo bom? Eu tô vendo o senhor pela internet ali, na transmissão ao vivo. E eu pensei que o senhor era idoso que nem o Cid Moreira. Só que não, o senhor é que nem meu pai fala, um piazão. E também quero mandar um abraço pra todos os ouvintes, pra minha mãe. E meu pai e meu maninho que tá encaminhado pra chegar em janeiro.
0: Legal, Ian. Um abraço pra você, garoto. Tá assistindo a gente lá no Nova Play TV, né? Uma nova plataforma aqui da Rede Nova de Comunicação. Ainda estamos em testes, né? Mas o pessoal tá nos acompanhando, inclusive, com imagens aí. Então sejam bem-vindos pra você que está com a gente no Nova Play TV também, né? É um piazão. Que nem o pessoal fala, nossa, achei que você era um velho jaguar. Não.
4: Bom dia, meu amigo Thiago Skensky. Como que você tá aí, meu? Centroavante.
0: Bom, meu zagueiro. Ah,
4: um ótimo sabadão pra você, meu irmão.
0: Tamo junto.
4: Deus abençoe até o final de semana aí. Tamo na escuta aí. Desculpa aí, não deu pra ir na quarta-feira lá no futebol dos Galácticos, né? Não
0: abandone nós,
4: tamo. Que nem diz, fazendo uma campanha aí. Mas tá tudo sossegado aí. Beleza, meu irmão? Tamo junto. Manda abraço lá pra galera, ó, pro Wander, lá pra todos, pro Cresc, pra toda a galera aí da quarta.
0: Cresc, tá com o rádio grudado.
4: Aquela mala do Rubinho, né? Aquela mala sem alço do Rubinho.
0: Ali, ó.
4: Frangueira agora. Tá... Diz que tomando manjara tá parecendo o Cisco. Com as pernas que nem uma saracura.
0: Não, bicho velho tá parecendo o Cisco. Perna velho parece uma tábua. Não, o homem tá impossível, né, amiga? O homem tá impossível. Abraço, meu zagueiro. Bom final de semana, bicho velho.
5: Fala aí, Thiagão. Aqui é o Aldo, falando diretamente de VG. Bota grande. Todo dia sintonizado na nova era aí.
0: Bom.
5: Um abração aí pra todos os conterrâneos e todos os flamenguistas aí.
0: Valeu, pessoal da Horta Grande aí, o Aldo. Seja bem-vindo aí na nova, tá bom, Piazinho? Bom dia, desejar parabéns pro meu filho Victor. Hoje completa mais um ano de vida, 10 anos. Parabéns, filho. Deus te abençoe sempre, de sua mãe, Margarete. Parabéns aí pro Victor, né, Victor? Felicidades, garotinho. Essa data se repita por muitos e muitos anos. Beijão especial da sua mãe. Um abraço da galera aqui da turma da Nova. Tudo é bom.
6: Thiago. Manda um abraço pro Márcio da Girardi lá, vendedor da Girardi lá. Flamenguista roxo e Sarna. Deus do céu. Pensa no homem Sarna. Manda um tiro de 12 pra ele lá. Diz que tá em casa escutando você lá. E minha mulher rateando em volta pra ele limpar a garagem, limpar a casa lá. E ele diz que tá escutando o Thiago, não vai limpar nada. Manda um abraço pra ele lá.
0: Valeu, Márcio da Girardi aí, ó. Abraço, garotinho. Diz que a mulher falando pra ele limpar. Não vou limpar nada. Tô ouvindo o Thiagão, hein? Fazer depois. Bom dia, toda honra e toda glória a Deus. Beijo pros meus filhos e a Gi. Valeu, Gi. Bom sabadão pra vocês aí, tá bom?
7: Bom dia, Thiagão. Tudo beleza? Como é que vai, Vossa Senhoria?
0: Bicho, velho. Tamo
7: só Thiago, o
0: fiapo das ordens.
7: Tá bem nosso futebol brasileiro, né, Thiago? É só entregar a taça pros homens, né?
0: Abandone.
7: Futebol brasileiro era futebol uma vez, né? Tá uma uma vergonha, né?
0: É, sou livre.
7: Beleza, Thiagão? Tudo de bom aí?
0: Valeu, Polaco. Pode abandonar, que nem diz, né, Polaco? Isso aí só pra nós se estressar, tia, velho. Oi, aqui é a Fabiola, só se preparando pra pescaria hoje. Um abraço sempre ligadinho no programa. Legal, Fabiola, seja bem-vinda. O pessoal vai dar uma alinhada hoje, hein? Aí é bonito. Daniela dos Anjos, com a gente da Nova. Bom final de semana.
8: E aí, Thiago, meu nome é Maria Júlia Rodrigues da Silva. Me coloca no sorteio. E hoje tá um calorão, né? O pessoal tá indo pescar. Tão arrumando as coisas bem louco.
0: Matilde Raxa com a gente aí também no Som da Nova, né? Obrigado pela sintonia

0: também. O Dibão.
1: Tiagão, eu fui jogar bola lá no Rafinha.
0: É? O pessoal dá uma guinhada. Que mais?
1: Fiz os dois gols.
0: Ó, o Thiago Bruno fez dois gols lá no Rafinha. Mas olha. Aí é bonito, tiazinho. Como a gente fala na gíria futebolística, empurrou o boné. É? Aí é bonito. O pessoal está esperando a charada do dia. No sábado a gente não faz charada, que o horário nosso é muito corrido, né? Mas hoje é o seguinte aqui, ó. É... eu tenho uma pergunta para vocês. Quero ver quem vai me responder certo. E quem responder certo corre risco de ganhar um presente aqui da Rádio Nova Era. Duvido alguém acertar. Qual foi a primeira vez que o pessoal das Américas comeu carne? A pergunta: qual foi a primeira vez que o pessoal das Américas comeu carne? Você sabe? Me responda. Quero ver se vocês são bons. Não vale ficar colando também, né? Qual foi a primeira vez que o pessoal das Américas comeu carne? Valendo um presente aqui da Rádio Nova Era pra você. Quero ver quem que é bom, meu. Quem que é bom? Vamos rapidinho, meu irmão. Qual foi a primeira vez que o pessoal das Américas comeu carne? Responda! 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Duvido que vocês sabem essa. Duvido. Não vale colar. É rapidinho, eu volto já com as mais pedidas da área VIP. Quando chegaram no continente lá, pessoal.
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0: Muito bem, 11 horas e 40 minutinhos. Lembrando que daqui a pouquinho a gente vai fazer o sorteio de uma torre de chope, presente do Karaokê Show lá do meu amigo Luiz. E a nossa brincadeira de hoje, que eu fiz rapidinho aqui, é uma charada do dia. Eu quero agradecer demais, porque é muita gente que ouve a Nova e é muita gente que participa também, né? Gente, presta atenção na pergunta, viu? Quem acertar a pergunta vai ganhar, claro, né? As pessoas que acertarem vão pro sorteador e vai ganhar um presente especial aqui da Rádio Nova Era, tá bom? A pergunta é a seguinte: qual foi a primeira vez que o pessoal das Américas comeu carne? Eu não tô perguntando a cidade, eu não tô perguntando quantos anos, não perguntei qual foi o... Preste atenção na pergunta! Qual foi a primeira vez que o pessoal das Américas comeu carne? É a charadinha da Nova. O que tem gente que tá errando é um espetáculo. Daqui a pouquinho eu dou a resposta certa e aqueles que acertaram vão pro sorteador. para ganhar um prêmio aqui da Nova. Gente, é muita gente aqui, ó. Mas tá bem legal. O povo é bem criativo, mas preste atenção na pergunta. Tá bom? Combinado? Não vale colar, tem gente colando. Não vale.
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0: Gustavo Lima na Nova. Qual foi a primeira vez que o pessoal das Américas comeu carne?
15: Ui!
0: Conte pra nós.

0: Muito bem, faltando 15 minutinhos aí pro meio-dia. Gustavo Lima nas mais pedidas da área VIP, bala alojada. 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Gente, vou rapidinho pro nosso intervalo. Na volta, vou fazer o sorteio, né, da Torre de Chope, lá do Karaokê Lanches, Karaokê Show, né, do meu amigo Luiz. E também, né, a resposta da pergunta que não quer calar. E você que acertar, né, você que responder de forma correta, vai entrar aqui no nosso sorteador para concorrer um presente da Rádio Nova Era. Pensa um presente bonito, né, sempre personalizado aqui da Rede Nova e da Nova FM, tá bom? A pergunta é a seguinte: qual foi a primeira vez que o pessoal das Américas comeu carne? Não tô perguntando quantos anos, não tô perguntando qual foi a cidade. Preste atenção na pergunta. Daqui a pouquinho veio com a resposta aí da nossa brincadeira da charada do dia, tá bom? Quem responder certo vai concorrer ao presente da Nova. Eu volto já, rapidinho. 104,5
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0: 11 horas e 48 minutos, nota de falecimento. Funerária Rio Mafra e Plano Laira comunica o falecimento de Frederico Ferreira, ocorrido ontem com 82 anos. Está sendo velado na Capela de Rio Negro. Seu sepultamento se dará hoje às 4 da tarde para o cemitério de Mafra. Funerária Rio Mafra e Plano Laira comunicou com pesar o falecimento de Frederico Ferreira. O mesmo era mais conhecido por Frederico da Barbearia.
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0: E a Celesc comunica que para a realização de obras, o sistema elétrico vai interromper o fornecimento de energia nos seguintes locais, datas e horários. No dia 3 de agosto, na próxima segunda-feira, das 13 às 17 horas em Mafra. Nas seguintes localidades, Maurício, Cailé e Corredeira. Os serviços poderão ser cancelados se as condições não forem favoráveis. Por medida de segurança, considere sempre a rede energizada. Emergência, ligue 0800-48-0196.
6: 11:50.
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0: Muito bem, 11:53. Um rapidinho ali pro Whats da Nova, trazer mais algumas participações. O pessoal está respondendo que a primeira vez que o pessoal comeu carne foi quando morderam a língua. Errado. Bom dia, Thiago. Primeira vez que comeram carne foi há 15 mil anos atrás. Errado. Não foi essa a pergunta, viu? Não foi essa. Primeira vez que comeram carne quando os caçadores trouxeram. Errado também. Errado também. Um abraço pro Antenor de Miranda, da Restinga, né, Antenor? Tá ligadão com a gente aí na 104,5. Obrigado pela sintonia aí, tá bom? Bruna Lezin, sempre com a gente também aqui no Som da Nova. Tudo de bom. Ai, ai, ai. Romaião.
18: Fala, meu amigo Thiago, bom dia. Tá bom, meu amigo.
0: Marcelo Veio.
18: Mas, Thiago do céu, aconteceu uma hoje que foi forte, cara.
0: que deu?
18: O professor Edmar, ele lá me convidou para almoçar na casa dele. Que ah, é muito raro fazer isso aí.
0: É raro.
18: O que que tá acontecendo, será?
0: Ele me convidou
18: e
0: também.
18: Eu vou lá, sabe?
0: Ah.
18: Mas daí, eu será que eu pergunto para ele se vai ter maionese pro almoço, não? Você sabe por quê, né? Eu pergunto e daí ele não faz o almoço, acho que eu vou sem perguntar mesmo.
0: Não,
18: né?
0: Não dá para perguntar.
18: O que você acha?
0: Não, tem que ir, né, Romaião? Tem que ir.
18: Grande abraço, meu amigo. Tudo de bom, bom final de semana pro Chiru Véi.
0: Obrigado, Romaião. O professor Edmar Ehler mandou mensagem aqui também. Opa, já veio uma só aqui em casa hoje. Mas sábado? Não. Fazer um marrito aí. Ah, é hoje que nós vamos. Mãezinha vai reinar com nós. Ó. Abraço, meu queridão. Abraço, Romarião. Professor Edmar Ehler. O nosso eterno coache aí do. Do glorioso operário, né? Eita vida! Maria Marilene, tudo bem? Feliz aniversário pro meu neto Matheus Fux, tá no aniversário hoje, né? Parabéns aí então pra ele, né, Maria? Felicidades, tudo é bom. Deus abençoe sempre. Vizinho cortando grama e cortou o Fagundes. Deixa eu ver.
6: E aí, Tiagão, beleza? Tamo aí, o vizinho aí. Mandando áudio aí, a gente querendo. Aí uma coisa. Olha, olha, olha,
0: olha, olha. Ah, louco!
6: Não deixa falar com o Thiago, hein?
0: Porra, quem que é o teu vizinho que tá cortando grama? Ô, cara, deixa o vagão desgravar primeiro, ô, mal educado. Aí, ó.
6: E aí, Tiagão, beleza? Tamo aí, o vizinho.
0: Olha lá.
6: Mandando áudio aí, a gente querendo.
0: Olha lá.
6: Aí uma coisa. Olha lá, olha lá, tá louco?
0: Tá louco?
6: Não deixa falar com o Thiago, hein?
0: Porra, que falta de respeito.

louco, meu fãinho mais amado do Brasil. Louco. Muito bem, vamos lá então pro nosso sorteador primeiro, né? Pra gente conhecer quem vai levar a torre de chope do Karaokê Show. Boa sorte você que participou no 3642-3955. Vamos ver quem vai levar a torre de chope hoje. Que participou no WhatsApp da Nova, 3642-3955. Final do telefone apresentado na tela é o 6854. E quem levou foi a Larissa Siqueira. Parabéns, Larissa. Você levou a torre de chope do Karaokê Show. A partir das 19 horas, pode passar lá para você degustar aí por nossa conta, tá bom? Parabéns. E a nossa pergunta de hoje, né? Quando foi que os nossos queridos e amados... A pergunta era a seguinte, né? Deixa eu ver aqui... Só deixa eu voltar aqui porque eu tô querendo acessar... Isso, agora vai no sorteador ali, ó. Qual foi a primeira vez que o pessoal das Américas comeu carne? A pergunta era essa. Qual foi a primeira vez que o pessoal das Américas comeu carne? E a resposta certa era gente... Quando Cristóvão chegou Colombo. Quando Cristóvão chegou Colombo, né? E quem... bastante gente acertou, aliás, né? Bastante gente colou também, né? E quem acertou entre eles o final do telefone 9612. E quem levou um presente aqui da Nova foi a Vanessa Numinhaque. Tá bom, Vanessa? Segunda-feira, em horário comercial, você pode passar aqui na rádio, que vai ter um presente especial da Rádio Nova Era pra você, tá bom? Então, pessoal das Américas comeu carne quando Cristóvão chegou ao Colombo. Meu Deus do céu. Ai, ai, ai. Ponto final na edição de hoje do programa Na VIP, agradecendo demais a sua sintonia, o carinho, a sua audiência, a sua paciência. Foi bacana, foi legal, foi importante. Foi histórico ter você com a gente nessa manhã de sabadão. Foi bom demais, tá bom? Continue com a gente, chegando o melhor da Nova no retorno dele, o nosso 10 do rádio, Marco Aurélio, que vai com você até às 15 horas no melhor da Nova. O grande Marcão tá de volta depois das férias, né? E vai dominar a Nova até às 15 horas. A gente se encontra na segunda-feira, tá bom, gente? A partir das 7 horas da manhã. Se Deus quiser nos permitir para mais uma edição do Era VIP, começamos com o Momento Sertanejo. Que a gente possa ter um excelente final de semana e que semana que vem, na segunda-feira, a gente possa se encontrar a partir das 7 horas da manhã. Obrigado pelo carinho, obrigado pela companhia, obrigado pela gigantesca audiência desse sábado. Continue nela, porque ela continuará em você. 40 anos no ar. Bom final de semana e até segunda. Tchau.

0: Meio-dia e três.
1: Querido irmão, querida irmã, radiovinte, a minha saudação em Cristo Jesus, aqui é o Padre Everton. Eu quero convidar você que nos acompanha nesse momento para fazermos juntos a oração do Ângelus, nos colocando em oração e no meio desse dia, pedir assim que a intercessão de Nossa Senhora e a graça de seu Filho Jesus Cristo nos ilumine, nos acompanhe em nossa jornada. E que o Senhor Deus Todo-Poderoso, por intercessão de sua Mãe Santíssima, a Virgem Maria, vos abençoe, vos guarde, vos dê a sua paz, vos dê a saúde do corpo e da alma. Deus vos abençoe em nome do Pai, do Filho e do Espírito Santo. Amém.

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6: Meio-dia e

0: frescão, mas tá gostoso. 21 graus é a temperatura nesse instante. A máxima chegando hoje é 23, 24. No máximo 25 graus a temperatura hoje no topo, né? Tipo 15 horas, às 3, às 4 da tarde. Bora curtir o som da Nova. Tô chegando com o nosso melhor da Nova. Muita música legal, você confere comigo. É sábado, é 1º de agosto. Então faz o seguinte, levante essa cabeça, bota aquele sorrisão no rosto, força e fé. Bora lá, vem nessa comigo.
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0: 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É o nosso melhor da Nova. A partir de agora você confere sucessos da tarde da Nova FM no Melhor da Nova. Chegando com Carlos e Jader separados. Depois tem Michel Teló, sou eu. James Blunt beside you. Nath Russi do Ribeiro me namora. Meio-dia e 8, uma excelente, ótima boa tarde pra você. Juntos vamos fazer um final de semana maravilhoso pra gente. Sempre ligadão, claro, aqui no Som da Nova, que toca o que você gosta.
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0: 12:24.
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4: 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Hoje o Pílulas tem Charlie Brown Jr.
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2: Meio-dia e 30.
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0: Nossa melhor da nova, Pedro Libe, Fred Fabrício, na lata, David Zigueta, Alphaville, Ava Max, Forever Young. 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
2: 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Meio-dia e 38.
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0: 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Nossa, Milada Nova, Fredão, a participação do João Bosco e Vinícius, Bem aos Olhos da Lua, também teve Ed Sheeran, Overpress Graffiti, Paralamas do Sucesso, Saber Amar.
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da Nova FM, BTS, Swim, SB Thiaguinho, pensamentos intrusivos, sorriso lindo, talagaço, cabelão preto. 1h03, 3 minutinhos. Aqui no nosso zap, boa tarde, Marco Aurélio, tudo bom? Bom também. Curtiu bem as férias? Curti. A gente passou rápido. Estamos aí com saudade. Ótimo final de semana pra você e toda a sua família. A Sandra e a Olga Marquezinski. Valeu, Sandra. Valeu, Olga. Obrigado pelo carinho aí, tá bom? Um ótimo final de semana pra todos vocês também. 1 e 1. Já tem muito mais sucesso aqui na tarde do nosso Melhor da Nova.

0: 1 e 3.
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0: 1 e 6.
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6: 1:10.
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0: Essa é a Ana Castela aqui na Nova. É que eu não te esqueci. Anselmo Guilherme Santiago, Guilherme Benuto, jogado na rua Casa Amarela. 1:17.
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4: 1h20.
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0: 1:23.
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8: Notas de falecimento. A funerária em vida comunica o falecimento do senhor José Pereira, ocorrido hoje aos 80.

0: 87 anos. Está sendo velado na Capela em Vida, em Rio Negro, e o sepultamento se dará amanhã, às 9 horas, para o cemitério de Rio Negro. A funerária em vida comunicou o falecimento, seu José Pereira, o mesmo era mais conhecido por seu Juca. A funerária em vida comunica o falecimento do senhor Emanuel Pérez Vencedor, ocorrido ontem aos 77 anos. Está sendo velado na Capela Municipal de Quitandinha. O sepultamento estará amanhã, às 10 horas, para o cemitério de Fazenda Rio Grande. A funerária em vida comunicou o falecimento do senhor Emanuel Pérez Vencedor, o mesmo era mais conhecido por Pastor Manuel.
1: 1:34.

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3: 1h47.
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2: Na nova, esse é o grupo Nosso Balanço. Fala, Ancibelona Prado, fui fiel, preciso te encontrar, CDs e livros.

0: 1:58.
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8: Duas e um.
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8: 2:03.
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0: No nosso Melhor da Nova, recordando 1986, uma das baladas que tornou-se uma das maiores sucessos, uma das mais tocadas no ano de 86.

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7: 2h18.
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0: Nosso melhor da nova, recordamos, essa é de 1981, Metalwork, Who Can Be Now, também de Vitor Clay, que seja de alegria, e o Panda, porcelanato. Não!

0: contente.
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0: 2:37.
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2: Existe uma teoria que se chama 90-10, onde uma pessoa tem 90% daquilo que você procura em alguém, só que você foca naqueles 10% que falta. Aí você sai pra rua, se aventura e realmente você encontra aqueles 10%, mas não se deu conta que perdeu os 90.
3: Era uma vez um cara que tinha um amor foda na mão. Tinha quase tudo, mas o quase tudo pra ele.

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3: Notas de falecimento. A funerária em vida comunica o falecimento do senhor Emanuel Pérez Vencedor, ocorrido ontem aos 77 anos. Está sendo velado na Capela Municipal de Quitandinha e o sepultamento estará amanhã, às 10 horas, para o cemitério de Fazenda Rio Grande. A funerária em vida comunicou o falecimento do senhor Emanuel Pérez Vencedor, o mesmo era mais conhecido por Pastor Manuel. A funerária em vida comunica o falecimento do José Pereira, ocorrido hoje aos 87 anos. Está sendo velado na Capela em Vida em Rio Negro e o sepultamento estará amanhã às 9 horas para o cemitério de Rio Negro. A funerária em vida comunicou o falecimento do senhor José Pereira, o mesmo era mais conhecido por seu Juca.
4: 2:47.

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0: 2:51.
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0: nova. Nossa, melhorada nova. Calema, Gilzinho, leva tudo. Antes de Sabrina Carpenter Expresso. Fechando o melhor da nova desse sabadão. Volto para você na próxima segunda-feira. Também tá fechando o meu horário, tô indo para casa. Tô de volta segunda-feira a partir das 2 com o nosso melhor da nova. Boa tarde de sabadão para você, tenha um ótimo domingo e que venha aquela semana maravilhosa pra gente, tá bom? Se cuida. Segunda-feira a partir das 2 da tarde a gente se fala novamente. Bom final de semana, grande abraço, até mais. Fica aí com o seu Jorge, sábado à noite. Tchau.
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0: 3 e 2.
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10: 3 e 8.

E aí, tudo bem, tudo certo? Boa tarde pra vocês. A partir de agora, Emerson Souza no seu rádio, tá em 5 da tarde, nesse sábado. Primeirão de agosto. Que bom poder estar aqui junto com você, viu? É a sequência Hits de volta para aqui. Ontem, sexta-feira, eu contei pra você as 20 músicas, o top 20 do mês de julho, né? Encerramos o mês de julho, mas hoje a gente vai reprisar pra você o ranking das músicas mais tocadas do Brasil do mês de julho, porque tá começando o ranking novo hoje, né? Mas isso, semana que vem, eu vou contando pra você.

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2: Três e 17.
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2: Três e 24.
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4: Vamos nessa, o nosso Sequência Hits tá bom demais da conta. Música boa, admita, Lauana Prado e Matheus e Cauã chegando pra abrir esse bloco. Na sequência tem Ana Castela, Olha Onde Eu Tô, e também Murilo Huck, Saudade Estranha, neste bloco, na 19ª posição.
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0: 17-04-21.
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0: É hora de 18ª posição, Gustavo Lima, Retrovisor, continua bem tocada também, tá ali no top 20. Tem Não Namora na sequência com Cleiton e Romário e Zé Neto e Cristiano. E Panda, Eu Te Seguro, a 16ª, fechando esse bloco.
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0: Phoebe.
1: Continua ligado com a gente, hein? Não sai daí porque eu volto daqui a pouquinho trazendo mais sucesso para você aqui no Sequência Hits.
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0: 3:54.
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2: Bora nessa, seguir em frente. A Just Bite, chegando com Bruno Mars, Alex Orin Ordinary, as duas internacionais desse bloco. E pra fechar, tem Tubarões na 13ª posição com Diego e Vitor Hugo.
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0: Boa tarde, bom sabadão pra vocês. Eu vou pro intervalo e volto já trazendo mais sucesso aqui no Sequência Hits.
1: Quatro e quatro.
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4: 4:08.
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0: E aí, tudo bem? Tudo certo? Um ótimo sábado pra você. É bom demais estar aqui junto contigo nos sábados, trazendo a reprise do nosso Sequência Hits, né? Ontem, sexta-feira, a gente falou pra você o Top 20. Hoje a gente conta pra você de novo. Elas que foram as mais tocadas no mês passado, mês de julho, tá? E agora a gente confere mais um bloco. É hora de trazer pra você Ana Castela. É que eu não te esqueci. Na sequência tem o Vagabundo, Gustavo Lima e Luiz Fonsi e a Bala Alojada, a décima posição. Essa música ganhou 10 posições em uma semana. Eu tenho certeza que essa música agora no mês de agosto, ela vai ficar entre as mais tocadas sim, vai chegar no topo, certeza. Ela tá muito tocada no Brasil todo. Bora conferir então?
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1: Sequência hits desse sabadão tá pra lá de bom, hein? Já já eu volto trazendo mais sucesso pra você, segura aí.
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0: Sequência Hits. É hora de conferir Ignora. Isso mesmo, a música de Felipe Rodrigo, que ocupa a nona posição, abre o top 9. Na oitava tem Kleber e Cauã, Mil Adjetivos. E a sétima desse bloco tem Danilo e Davi, Não Mexe Nas Minhas Gavetas.
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1: O nosso sequência hits hoje tá demais. Depois do intervalo eu volto trazendo mais pra vocês. Segura aí.
2: Quatro e trinta e quatro.
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2: 4h40.
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5: Sequência Hits está bom demais neste sábado. Wesley Safadão abrindo às 6+, Displicente, com participação de Rei Vaqueiro. Na sequência tem Diego e Vitor Hugo com BG e a Cura, abrindo às 5+, é o Top 5. E na quarta posição, Zezé de Camargo, Irmão da Lua, Amigo das Estrelas.
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0: Continua ligado com a gente. Depois do intervalo tem mais Sequência Hits no seu rádio nesse sabadão.
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15: 4h57.
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18: Chegando no top 3, hein? Continua igual a semana passada. Simone Mendes, a terceira colocada. Na sequência, Cadeira Cativa, a de número 2. Eu volto já falando da campeã.
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0: gosto faz barulho aí.
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3: Tá chegando a hora, campeã mais tocada do Sequência Hits no mês de julho. Ela que tocou aí mais ou menos 70 mil vezes, viu? Foi quase bateu 70 mil vezes no mês de julho. E agora está de volta por aqui pra gente reprisar a campeã. Imagina eu, Eduardo Costa. Valeu, gente. Obrigado pela sua companhia. Bom final de semana. O Sequência Hits volta na segunda-feira a partir do meio-dia. Bom sabadão pra você. Bom domingo. Bom descanso. Tchau, gente.
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0: 58.
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8: 5 e 10.

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5: 5:14.
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isso aí, 104,59 FM, tocando o que você gosta. Como é que você tá? Tudo bem? Tudo certinho? Tudo legal com você? Ótima tarde de sábado, começando o mês de agosto, né? Dia 1 de agosto de 2026. Eu sou o Jota, tô chegando por aqui, vou te fazendo companhia até as 7. E a partir de agora, matando saudades, relembrando grandes sucessos. Isso aí, começando para você mais uma edição do nosso Clássicos da Nova, até as 6 da tarde aqui na mais potente dupla Nauto Norte. Para começar o nosso Clássicos de hoje, tem o DJ Bo.

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0: 4.5, 9 FM, tocando o que você gosta. E o nosso Clássicos da Nova. Você conferiu comigo, Joy, Touch by Touch. Também teve o DJ Bobo, It's My Life. Foram as primeiras de hoje, aqui do nosso Clássicos, que vai pro intervalo rapidão, mas volta daqui a pouquinho, trazendo para você o som do Bad Boys Blue e também Donna Summer. Aguenta aí que a gente já volta. Clássicos da Nova. Cinco e 24.
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0: 5:27.
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12: 5:31.

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1: É você ligado com a Nova FM, tocando o que você gosta. E agora tem aqui no Clássicos da Nova, Bad Boys Blue. Boa tarde pra você.

0: Donna Summer aqui no Clássicos da Nova. Hot Stuff. Também teve Bad Boys Blue com You're a Woman. 70, 80, 90, 2000, para você até às 6 da tarde aqui na Nova, de segunda a sábado. Você sempre mata saudade junto comigo e lembra grandes sucessos com os clássicos da Nova. Daqui a pouquinho, depois do intervalo, tem Patrícia Coelho e Billy e também Los Del Rio, Macarena.
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0: 5h40.
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0: 5h42.
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1: Nova FM, a rádio que toca o teu som e continua pra você o nosso Clássicos da Nova agora com Los Del Rio.

0: Fechando por aqui mais uma sequência do nosso Clássicos da Nova, Patrícia Coelho e Billy, Follow You, Crazy For You. Também teve Los Del Rio, Macarena. Já chegando para você a última sequência de hoje do nosso Clássicos da Nova, trazendo, claro, né, o rei do pop, Michael Jackson, e também de Grabberies. Aguenta aí que a gente já volta.
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0: 5:54.
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1: 5:57.
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1: 6:01.
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1: 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Finalzinho de tarde, de segunda a sábado, você confere aqui junto comigo clássicos da Nova, relembrando grandes sucessos do passado, às vezes nem tão passado assim, porque a gente roda 70, 80, 90, 2000. E agora você confere o rei do pop, Michael Jackson.

0: fechando por aqui o nosso Clássicos de hoje, que volta na segunda-feira, a partir das 5 horas da tarde, aqui na Nova, The Cranberries Dreams. Também teve Michael Jackson, Thriller. Fica ligado com a Nova, na sequência tem as orações da tarde com o Padre Reginaldo Manzotti. Logo em seguida, tô chegando por aqui com o nosso Circuito Sertanejo, para você até às 7 aqui no Som da Nova. Rapidão, a gente já volta.
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2: 6:14.
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2: Final de tarde, começo de noite, você ligado com a 104,5, a nossa Nova FM, sempre tocando o que você gosta. E aí, como é que você tá? Tudo bem? Tudo certinho? Tudo legal com você? Pra você que tá aí em casa descansando final de semana, né? A partir de agora a gente vai juntos tocando o melhor da música sertaneja aqui na Nova até 7 com o nosso Circuito Sertanejo. Onde quer que você esteja, você que tá aí no carro, tá no trabalho, tá em casa, tá ouvindo a gente em Mafra, Rio Negro, cidades vizinhas, ouvindo a gente pela internet ou através do nosso aplicativo, obrigado pela sua companhia, tá bom? Ótima noite de sábado. Para começar nossa noite, tem o melhor do sertanejo por aqui com o Circuito. E para começar, tem Wesley Safadão.
4: 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Tamo junto, Safadão. Eu não me sacio, não, hein?
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0: Para você, o nosso Circuito Sertanejo aqui na Nova, até às 7. Você conferiu comigo, Gina e Geno. Pode chamar nós. Também teve o Edson Hudson, Esqueça Que Eu Te Amo, Léo Bandeira, Tela Quebrada, Wesley Safadão com Aldair Playboy e o Kevinho, Amor Falso. Para você, tem 7, o nosso Circuito Sertanejo. 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Radio Nova. 6:28.
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0: 6:29.
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0: Final de tarde, começo de noite, você ligado com a Nova, noite de sábado começando, né? Final de semana. Ei, que beleza, né? Abrindo por aqui mais uma sequência do nosso Circuito Sertanejo, tem Guilherme Santiago.

fechando mais uma sequência do nosso Circuito Sertanejo. Você ouviu o Luan Santana com Poporri Apaixonada e também a Loira do Carro Branco. Jorge Mateus, Flor, Gustavo Lima, Cor de Ouro, Guilherme Santiago, Ângelo. É o melhor da música sertaneja para você até às 7, de segunda a sábado, a partir das 6 horas da tarde aqui na Nova.

0: 6:43.
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0: Seis e 45.
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0: É o melhor da música sertaneja aqui na Nova, abrindo mais uma sequência com Marcos Ibelucci.

0: aqui no nosso circuito sertanejo Mato Grosso e Matias, a moda do genro. Também teve o Matheus e Cristiano, né? Cavalo Enxuto, Vini Dumont com Saudade Matada e a primeira com Marcos e Belucci, Perdoa Amor. É o melhor da música sertaneja para você até às 7, num oferecimento da FUBRA.
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0: 6:57.
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0: 6:57.
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0: 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Essa é a nova rádio que toca o teu som, chegando à última sequência de hoje do nosso Circuito Sertanejo, abrindo com Modão Sertanejo e a participação do Leonardo.

Tá aí as últimas de hoje do nosso sertanejo aqui da Nova Circuito Sertanejo. Rony Rangel, Poporri de Viola, também teve o Rick Renner, Negativo Positivo, Dani Rafa, Eu Vou Ganhar Teu Coração e também

0: 714.
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3: Olá, um excelente final de semana para você, começando mais uma edição da nossa Máquina do Tempo. Muito prazer, Carol Castro na área, trazendo músicas para você curtir, cantar e dançar. Começando ao som de Capital Inicial, Eu Nunca Disse Adeus. Eu não sei.

0: CPM 22, Desconfio, antes Jason Donovan e Quando Você Passa.
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2: 7:26.
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2: 7:27.
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0: Segundo bloco.

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5: 7:44.
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0: Westlife, Soledad abrindo nosso terceiro bloco.

0: Sandra de Sá, Retratos e Canções. Teve também Wando Moça e Marcelo Costa, Cai nos Braços.
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4: 7h59.
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0: Oitavo bloco com essa daqui, Doce Encontro, canção de 2008. Hoje sou eu.

0: encerra a nossa máquina do tempo deste final de semana, mas semana que vem tem muito mais. E claro, eu fico te aguardando. Até lá.
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2: 8:18.
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1: 8h58.
2: É um prazer estar participando aqui desse momento da dupla Chitãozinho e Xororó, junto de uma plateia tão nobre e seleta.